0: Obrigado pela sua companhia. Estamos juntos e curtindo as emoções desta quarta-feira, 1º de julho, 2026. Estamos ao vivo em FM 93,3. Já de volta com Top Hits e o desfile das melhores na programação. 93, a rádio que é show.
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0: São 9:05 e quem abre esta segunda hora aqui no Top Hits é ela, Miley Cyrus, com o excelente Malibu.

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0: 93 FM, a rádio que é seu, top hits, as melhores, fechando com ele, o Rapa, não é? Me Deixa, tivemos também a dupla One, Wake Me Up Before You Go Go, um grande sucesso dos caras. Passou por aqui Blackpink, Lover Sick Girls, Luan Santana, Perigo Noturno, não é isso? Carly Rae Jepsen, Psychedelic Switch, tivemos Callum Scott, At Your Worst, Marília Mendonça, Maiara e Maraíza, que trio, hein? Coração Bandido, pra começar, Miley Cyrus, Malibu. São 9h34, já eu volto trazendo ela, bonitinha, Sabrina Carpenter.
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93 FM, a rádio que é seu top hit, suas melhores, Saulo e Melly, então volta, essa aí de 2022, não é? Ela passou por aqui também, a diva Rihanna com a excelente Temor, não é? Ainda Matheus e Cauã com Ana Castela, Ilusão de Ótica, Talk Talk, Life's What You Make It, ainda as irmãs Wilson Hart, All I Wanna Do Is Make Love To You, tivemos também eles, Zenete e Cristiano, Você Beberia ou Não Beberia, começando com a bonitinha Sabrina Carpenter, excelente Taste. Obrigado pela sua companhia, um forte abraço, continue com a gente e até amanhã. Vem chegando Charlie Brown Jr. e o Segue Top Hits, fazendo a trilha sonora de suas noites para você que nos dá honra, sintonizando 93 FM, a rádio que é show. Faltando um minuto só para as 10. Grande abraço.

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1: 10 e 2.
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1: Que legal ter você aqui conferindo o nosso som, a nossa música. Acordando, levantando, pula pra fora. Não vai pro famoso cochilo, não. Eu tô falando, é aí que mora o perigo, hein? É a melhor hora da cama, né? Cá entre nós. Mas, porém, entretanto, contudo, todavia, temos que ir em frente. Ótima quinta-feira pra você que se liga aqui. Bom dia!
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1: 5 horas e 2 minutos.

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1: 5:08. Quinta-feira tá aí, quinta-feira chegou. É um prazer ter você do outro lado do rádio, nem que seja por alguns minutos. Bom dia, Barbacena, bom dia, região. Vamos em frente, gente. A música sertaneja no ar, alegrando sua manhã, no clima e no astral legal da sua 93.

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1: 5 horas e 11 minutos.

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1: 5:14.
2: Assim começa a correria de um novo dia. Você está na rádio que é show. Alô, estradeiro. Alô, viajante. Ei, você aí, nos dando aquela carona. 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Oh.

5 horas 25 minutos. Essa é a 93 FM e esse é o nosso programa Sertanejo Bom Demais da Conta, acordando você de bem com a vida. Coloca um sorriso no rosto e mostra pra vida o espetáculo que você é. Bom dia, belíssima quinta-feira, Barbacena e região, se ligando e conferindo.

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2: 5:28. Legal, legal.
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2: 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Drogaria Globo, tradição no Jardim do Globo. Obrigado pela audiência. A turma da Emerson Car, vamos que vamos na correria de um novo dia. 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
2: 5:29.

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2: 5h32.
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1: 5 horas 35 minutos.
2: Eita doido, hein?

0: Alô, meu povo, chegando aqui na 93 FM, meu cavalo refugou. Deu quatro pulos pra trás e quase me derrubou. Eu marco o Brasil, filho, vou anunciando, não assusta não. É o programa Bão Demais da Conta com Vandeir Antunes que já começou.
1: Faltam 17 para 6.

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2: Faltando 15 minutos para 6.

0: faltando 11 minutos para 6.
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5: Olá, bom dia. Vamos rezar juntos. A oração de gratidão está no ar. Lá se vai mais uma madrugada. O dia começa a clarear lá fora. A luz é a sombra de Deus. Que bom que você está aí do outro lado do rádio, junto comigo, nem que seja por alguns minutos. É, você mesmo, tá bom? Aproveite todas as oportunidades que a vida lhe apresenta todo santo dia. As ideias que clareiam de repente em sua memória, em suas mentes, em seus corações, todos que nos ouvem, se liguem nas coisas simples da vida, nos sinais que Deus nos oferece e nos apresenta. Se você acredita no seu sonho, já é mais de meio caminho andado. Se algo honesto, é lícito, é limpo, continue em frente. O que precisa, antes de tudo, é que você acredite. Depois é outro detalhe. Fácil não é para ninguém. Se fosse, todos fariam, todos seguiriam, todos conquistariam. Vá em frente, na hora certa vai dar tudo certo. Juntos no astral legal da sua manhã. Nessa hora em que o sertanejo tira o chapéu, ergue as mãos aos céus e agradece a Deus pelo milagre da vida que se repete. Senhor, no silêncio deste dia que amanhece, venho pedir-te a paz, a sabedoria, a força, a luz. Eu quero ver hoje o mundo com os olhos cheios de amor. Eu quero ser paciente, me ajuda, ser compreensivo, ser manso e prudente. Eu quero ver além das aparências teus filhos como tu mesmo os vês, e assim não ver senão o bem em cada um. Cerra os meus ouvidos a toda calúnia, guarda minha língua de toda maldade, e que só de bênçãos se encha meu espírito. Que eu seja tão bondoso e alegre que todos quantos se achegarem a mim sintam a tua presença. Reveste-me da tua beleza, Senhor, e que no decurso desse dia eu te revele a todos. Ao som da Ave Maria na viola caipira, reze comigo do outro lado do rádio a oração que Jesus nos ensinou. Pai nosso que estás nos céus, santificado seja o vosso nome. Venha a nós o vosso reino, seja feita a tua vontade, assim na terra como no céu. O pão nosso de cada dia nos dai hoje. Perdoai as nossas ofensas, assim como nós perdoamos a quem tem nos ofendido. E não nos deixeis cair em tentação, mas livrai-nos de todo mal. pois teu é o reino, o poder e a glória para sempre. Amém. Que o Senhor nos abençoe e nos guarde em mais uma jornada. Que Ele faça resplandecer o seu rosto sobre cada um de nós. E nos conceda a sua graça, a paz, a sabedoria e a luz. Amém. Vai dar tudo certo hoje.
6: Sua presença é real. Entregue sua vida, problemas. Fale com Deus. Ele vai ajudar.

tudo pode a fé fazer. Mas Deus. Fale com Deus. Ele vai ajudar você. Após a dor, vem a alegria. Pois Deus é amor. E não te deixa.

Amanheceu, começou mais um dia, mais música, mais rádio no seu dia a dia. Quinta-feira, gente, quinta-feira, vamos à luta, fazer acontecer, sempre acreditando nos sonhos, afinal de contas são seus sonhos, hein? Na hora certa vai dar tudo certo. Ótima quinta-feira pra você, você, você e você também. 6 e 7.

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2: 6:13.
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0: 6h22.
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7: Alô, moçada de Barbacena e região, aqui quem fala é o DJ Eder Ramos, o DJ das comitivas. A cavalgada da Colônia vem aí, dia 12 de julho. Temos um encontro marcado lá na Colônia Rodrigo Silva. 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Vem pra cá, 6h31. Eu não vou ficar de fora.
3: Estamos de volta. Alô, nossa querida Colônia Rodrigo Silva. Bom dia, família sertaneja de Barbacena e região. 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

0: 6h41.
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cada manhã. A cada manhã, a vida começa. A cada gota de orvalho, repete seu exercício contínuo de nascer, crescer, transformar e multiplicar. A cada manhã, a vida floresce, estende seus braços para o céu e se reproduz. A cada manhã, a vida se espalha e aos pares se encontra, se entrega e se manifesta em mil formas, mil maneiras diferentes de ser, e reinventa seu milagre infinito de recomeçar uma nova manhã.

0: 8 minutos para 7.
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0: 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Obrigado pela audiência. A turma da Emerson Car, vamos que vamos na correria de um novo dia. 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
3: Pontualmente 7 horas.
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1: 7:13. 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Doutor André Best também, esse acorda cedo, né? 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
1: 7:23.
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12: 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Vamos em frente, gente, rumo à correria de um novo dia. Catalão Pneus, desejando uma ótima manhã.
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12: Assim começa a correria de um novo dia. 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
9: 7h33.
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18: Beijo carinhoso do Aladim.
17: Alô, Barbacena, Minas Gerais, estamos chegando, hein?
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18: Isso aí.
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4: Juntos aqui pela 93 FM, a rádio que é show. E agora uma pausa na sequência musical, porque a gente tem notícia e informação em primeira mão com a nossa equipe de jornalismo. Jackson Nascimento chegando por aqui também. Bom dia, Jackson. É com você no comando aí. Valeu!
5: Olá, Vanderlei, um bom dia para você, para todos os ouvintes aí do Bom Demais da Conta. Isso aí, é hora de notícia aqui na 93 FM comigo e com Thiago Rossi. Bom dia para você, Thiago.
6: Bom dia, Jackson. Bom dia para você, amigo ouvinte, que escolheu ficar bem informado com a 93 FM pelo seu rádio e também ao vivo pelo YouTube 93 FM BQ, com imagens ao vivo do nosso estúdio. 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
5: São 7h46. Hoje o dólar comercial abre a R$5,20. Arroba do boi gordo, R$335,30, segundo a Salk B3.
8: Previsão do tempo.
5: A previsão do tempo para hoje, quinta-feira, é com a diminuição de nuvens. Durante a manhã, a tarde será ensolarada e a noite com poucas nuvens. Mínima de 14 e máxima de 23 graus.
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6: E uma operação conjunta da Polícia Militar de Meio Ambiente e da Polícia Civil de Minas Gerais desarticulou nesta quarta-feira uma organização criminosa investigada por atuar no tráfico interestadual de animais silvestres. Batizada de Operação Libertas, a ação cumpriu 19 mandados de busca e apreensão em 5 municípios mineiros: Santos Dumont, Juiz de Fora, Rio Novo, Muriaé e Santa Bárbara do Tugúrio. Segundo as investigações, o grupo tinha base em Santos Dumont e seria especializado na captura e comercialização ilegal de aves da fauna silvestre brasileira para os estados de Minas Gerais, Rio de Janeiro e São Paulo. Ainda conforme a apuração, a organização mantinha vínculos com a facção criminosa Comando Vermelho e utilizava licenças ambientais de forma fraudulenta, além de falsificar anilhas de identificação para dar aparência de legalidade aos animais capturados. Durante o cumprimento das ordens judiciais, foram resgatados e apreendidos 148 pássaros da fauna silvestre, além de 107 gaiolas, 8 armadilhas para captura de aves e um veículo. Também foram apreendidos 227 comprimidos de anabolizantes, sendo 196 de Dianabol e 31 de Hemogenin e um frasco de Boldenona. Ao todo, 13 pessoas foram presas durante a operação. A Polícia Militar de Meio Ambiente aplicou aproximadamente R$500 mil em multas administrativas. A Operação Libertas mobilizou cerca de 80 agentes, sendo 40 policiais militares e 40 policiais civis.
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6: E a Secretaria Municipal de Saúde Pública, CESAP, informa que a central de vacinas terá alteração temporária em seu horário de funcionamento nesta quinta-feira. Em razão de uma capacitação da equipe, a unidade funcionará até às 13h30 e estará fechada durante o período da tarde, retomando o atendimento ao público normalmente na sexta-feira. A CESAP reforça a importância da capacitação contínua dos profissionais de saúde para o aprimoramento dos serviços oferecidos à população e orienta os usuários que necessitarem de atendimento na central de vacinas a se programarem para comparecer à unidade no período da manhã.
5: E a Secretaria Municipal de Saúde realiza no próximo dia 11 de julho o dia D da campanha de vacinação antirrábica animal na zona rural do município. A imunização acontecerá das 12 às 4 às 16 horas em pontos estratégicos localizados nas UBSs de Correia de Almeida, Pinheiro Grosso, Guido Romã, Senhora das Dores e no ponto de apoio em Ponte do Cosme. Segundo a pasta, até o momento, 14.648 animais já foram vacinados, sendo 11.338 cães e 3.310 gatos. A meta é imunizar mais de 28 mil animais em todo o município, dos quais 12.056 estão na zona rural. Além da ação especial, o Centro de Controle de Endemias manterá um ponto fixo de vacinação até agosto, de segunda a sexta-feira. A vacina antirrábica é a principal forma de prevenção contra a raiva e deve ser aplicada anualmente em cães e gatos. A secretaria orienta que os animais sejam levados por um adulto responsável, com os gatos transportados preferencialmente em caixas apropriadas e os cães considerados bravos utilizando focinheira. Também é recomendado que os tutores apresentem o cartão de vacinação do animal, caso possuam.
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6: Gustavo Dutra Lina, suspeito de assassinar a estudante de medicina Letícia de Moraes, de 40 anos, foi transferido na manhã da última quarta-feira para o presídio de Barbacena. Ele teve a prisão preventiva decretada após ser apontado como autor do crime ocorrido no último sábado, quando a vítima foi morta com mais de 100 golpes de faca. Em entrevista à Rádio São João del Rei, o advogado Pedro Poça, que representa a família de Letícia, afirmou que, além da prisão preventiva, o caso reúne circunstâncias previstas no Código Penal que podem resultar no aumento da pena caso haja condenação. Segundo o advogado, os elementos apurados durante a investigação são considerados desfavoráveis ao acusado e deverão ser analisados ao longo do processo criminal. O caso segue sob investigação das autoridades competentes. E nesta quinta-feira, às 10h55 da manhã, o programa Cidade Alerta da 93 FM recebe com exclusividade o advogado Pedro Poça, representante da família de Letícia de Moraes, para comentar os desdobramentos da investigação, a decretação da prisão preventiva do suspeito e os próximos passos do processo que apura o crime, que causou grande comoção em Barbacena. Então a gente te aguarda aqui às 5 para as 11 da manhã no Cidade Alerta. E atenção, estudantes, inscrições para o ProUni do segundo semestre começam na próxima terça-feira. As informações com Alan Passos.
11: As inscrições do ProUni, Programa Universidade para Todos, vão acontecer na semana que vem. Estou falando do ProUni segundo semestre, entre os dias 7 e 10 de julho, terça e sexta-feira da próxima semana. As datas, o cronograma, anunciados então nesta quarta-feira pelo Ministério da Educação. Essa etapa é feita exclusivamente pela internet no site acessounico.mec.gov.br/ProUni, usando o login e a senha do gov.br. Resultado da primeira chamada, que vai ser divulgado no dia 15 de julho, e a segunda chamada no dia 5 de agosto. O ProUni oferece bolsas integrais de 100% ou parciais de 50% em instituições de ensino particulares. Para se inscrever, tem que ter participado do Enem em 2024 ou 2025 e uma média de pelo menos 450 pontos nas áreas de conhecimento e não pode ter zerado a redação. Além disso, o candidato precisa atender a pelo menos um dos seguintes critérios: ter cursado o ensino médio completo em escola da rede pública, cursado o ensino médio completo em escola privada como bolsista integral, ou ter cursado o ensino médio parcialmente em escola da rede pública e parcialmente em instituição privada na condição de bolsista integral. Também vale para pessoas com deficiência, na forma prevista na legislação, ou para professores da rede pública de ensino, exclusivamente para os cursos de pedagogia e licenciatura destinados à formação do magistério da educação básica. Todo mundo, nesses casos que eu falei, pode se inscrever no ProUni, que dá então bolsas a instituições particulares de ensino superior, inscrições na próxima semana, entre os dias 7 e 10 de julho. Repórter Alan Passos.
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5: Agora são 7h54. A Secretaria Municipal de Cultura e Turismo promove neste sábado uma ação especial para inscrições no concurso Rainha das Rosas e Flores 2026. O atendimento presencial será realizado das 9 às 13 horas na praça, em frente à placa Eu Amo Bequê, facilitando a participação das candidatas interessadas. A seletiva acontece no domingo, dia 5, a partir das 13 horas no Automóvel Clube, quando serão escolhidas as 15 representantes do tradicional concurso que celebra a beleza, a elegância e a cultura barbacenense. Para se inscrever, é necessário apresentar documentos originais e cópias de RG, CPF e comprovante de residência atualizado. No caso de candidatas menores de 18 anos, também é obrigatória a apresentação das cópias do RG e CPF do responsável legal. As inscrições também seguem disponíveis nesta quinta e sexta-feira na sede da Secretaria Municipal de Cultura e Turismo, localizada na Praça da Estação.
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5: A Prefeitura de Barbacena publicou o edital de chamamento público número 001/2026 para selecionar empresas interessadas em patrocinar o Dia de Campo, primeiro encontro de famílias rurais de Barbacena, evento promovido pela Secretaria Municipal de Agricultura, Pecuária e Abastecimento, SEAPA, em parceria com Emater, MG e Sindicato dos Trabalhadores Rurais de Barbacena. O encontro será no dia 1º de agosto, das 8 às 15 horas, no Centro de Convivência do Horto Florestal Municipal, em Pinheiro Grosso. O chamamento prevê a participação de empresas que poderão contribuir com o fornecimento de materiais, insumos e ajuda de custo para palestrantes, recebendo, em contrapartida, ações de divulgação institucional durante o evento. Estão disponíveis 4 modalidades de patrocínio, com 4 vagas para cada categoria. Entre os benefícios oferecidos estão a inserção da marca nos materiais de divulgação, menções institucionais e, para as cotas superiores, espaço para apresentação e distribuição de material promocional. As propostas poderão ser enviadas até o dia 10 de julho, presencialmente na sede da SEAPA, localizada na Avenida Bias Fortes, número 56, no centro de Barbacena. A análise das propostas será no dia 13 de julho. O resultado final será divulgado no dia 16 de julho no Diário Oficial Eletrônico do município.
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6: É Jackson, quase que a zebra ontem sai lá no, na Copa do Mundo, duas zebras.
5: Exatamente, né? A Copa do Mundo tá aí surpreendendo, né? Tendo algumas zebras por aí. Ontem, mas ontem quase que a Bélgica...
6: A Bélgica e a Inglaterra quase rodaram.
5: Pois é, exatamente. Ontem foram dois jogos aí emocionantes, né?
6: Pra gente ia ser bom se tivesse rodado, mas fazer o quê? Olha, a Bélgica garantiu vaga nas oitavas de final da Copa do Mundo após uma vitória dramática por 3-2 sobre o Senegal nesta quarta-feira em Seattle, nos Estados Unidos. Os senegaleses abriram 2-0 com gols de Rabidi Diarra e Ismaïla Sarr e dominaram boa parte da partida, mas a reação belga veio na reta final do segundo tempo com Lukaku descontando e Tielemans empatando. Na prorrogação, um pênalti marcado após revisão do VAR nos acréscimos permitiu que Tielemans marcasse novamente e decretasse a maior virada da competição até o momento. Nas oitavas, a Bélgica enfrentará os Estados Unidos. Em Atlanta, a Inglaterra também avançou às oitavas ao vencer a República Democrática do Congo por 2-1 de virada. Os congoleses surpreenderam ao abrir o placar logo aos 6 minutos com Sipenga, mas os ingleses reagiram na etapa final. Harry Kane marcou aos 29 e aos 40 minutos do segundo tempo, garantindo a classificação dos Três Leões, que seguem na disputa pelo segundo título mundial da história. O próximo desafio da seleção inglesa será contra o México no domingo, dia 5, no Estádio Azteca. Não tem jogo fácil, Jacques.
5: É isso aí, Copa do Mundo. Chegou a fase decisiva. Perdeu, tchau.
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6: Vamos aos destaques dos principais jornais do país. Folha de São Paulo, parcela de brasileiros que faz apostas triplica na Copa e chega a 35%.
5: Estadão, Os Estados Unidos apontam elo de brasileiros em empresas com PCC e aplicam sanções.
6: O Globo, Estados Unidos sancionam dois brasileiros acusados de lavar dinheiro para o PCC.
5: Estado de Minas, esposa e advogado são mortos com extrema violência em Belo Horizonte. Endividada, diarista é a principal suspeita.
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6: 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Um bom dia para os nossos ouvintes, um bom dia para Rafa Bertola nos trabalhos técnicos e um bom dia Jackson Nascimento.
5: Bom dia para você também, Thiago Rossi, nossa companheira Rafa Bertola. Garantindo aí a qualidade das imagens em nosso canal no YouTube. Outras notícias você confere ao longo da nossa programação e às 5 para as 11 da manhã no Cidade Alerta. Acompanhe pelas redes sociais, @jornalismo93FM e também em nosso canal no YouTube 93FMBQ. Todas as notícias disponíveis também em nosso site www.93fmbq.com.br. Mais uma vez, bom dia para você, Thiago Rossi. Bom dia aos ouvintes aí do Bom Demais da Conta. E você segue na programação 93FM com ele, Vandeir Antunes. Até 5 para as 11 da manhã no Cidade Alerta.
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4: Bom demais da conta, 8:06 na 93 FM.
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0: Olá, bom dia, 8h16.
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0: Legal, legal.
2: É bom demais
0: da Abraço conta. 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

0: 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Obrigado pela audiência. 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Vamos que vamos na correria de um novo dia. 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

0: 8 horas 26 minutos.
1: Alain Aladim, também convidados especiais para a festa da família sertaneja na Colônia Rodrigo Silva. O show deles é no sabadão, dia de bodão, 11 de julho. Aliás, no sábado, 11 de julho, a festa começa 1 hora da tarde, tá? É para levar o vovô, a vovó, o papai, a mamãe, a família inteira na Colônia, no Grêmio Recreativo, lá aguardando você no campo do Grêmio, tá? É uma realização da Prefeitura de Barbacena, da Casa de Itália e do Grêmio Recreativo, da Colônia Rodrigo Silva. 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
5: Bom dia, 8h35.
6: Oi, bom!

Ótima manhã, 8 horas e 44 minutos. 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

0: A vida algumas vezes parece uma arena esportiva. Precisamos de disciplina. Disciplina de um atleta, do vigor de um esportista. Mas na vida nem sempre encontramos regras justas. Perdemos nossas posses, nossas coisas preciosas. Na vida os conflitos se agigantam. As diferenças nos dividem, nos separam. Nossa motivação se escoa. A vontade se vai e nos sentimos desanimados. As dúvidas dançam em nossas mentes. Como recobrar nossa motivação? Como conquistar nossos alvos? Como trocar as lágrimas pelo riso? Quando tudo se vai, Deus e a vida que Ele nos deu ainda estão conosco. As escolhas ainda estão diante de nós. Desistir ou continuar é uma dessas escolhas. Posso recomeçar, posso reconstruir, posso fazer de novo. Minha maior motivação não perece, não vacila, não apaga. Minha maior motivação é a glória daquele que me fez, e por causa dele posso recomeçar.
1: Fala, galera, um beijo do Alan.
2: Beijo carinhoso do Aladim.
1: Alô, Barbacena, Minas Gerais, estamos chegando, hein?
2: Chegando, 11 de julho.
1: Alan e Aladim ao vivo cantando pra vocês.
2: Isso aí.
1: No Encontro dos Violeiros.
2: Isso aí.
1: Todo mundo convidado.
2: Um beijo no coração, tamo junto.

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1: 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Muito obrigado mesmo. Vamos em frente, gente, rumo à correria de um novo dia. Catalão Pneus, desejando uma ótima manhã.
2: Faltam 7 minutos para as 9.
3: Valeu, valeu, gente que se liga na gente. Fim de papo, som sertanejo Bom Demais da Conta fica por aqui, de volta amanhã, sexta-feira, no clima de um novo dia, certinho? E logo mais às 4 da tarde tem Circuito Sertanejo. O Dirceu Guimarães está pintando na área e a cada dia que passa fica mais perto a volta da festa da família sertaneja na Colônia Rodrigo Silva. Gente, semana que vem tem Modão, Encontro de Violeiros, 10, 11 e 12 de julho e a grande cavalgada da Colônia. Todo mundo convidado, legal? 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
1: Quinta-feira, gente fina.
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1: 2 de julho de 2026, estamos ao vivo no seu rádio pelas ondas da 93, a rádio que é show. Transmitido a partir de nossos estúdios na rua João Ribeiro de Navarro 285, no bairro Boa Vista, de Barbacena.

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1: Boa música, informação de qualidade, horóscopo do dia, promoção, diversão e alto astral e a sua participação pelo nosso WhatsApp. Pra você que adora navegar nas redes sociais, segue lá 93FMBQ. Dead Swings é a primeira de hoje. The Door, 9:06. Bom dia, obrigado pela companhia. Aumenta o sonho.

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1: 9h15, bom dia, Isabela Moreira.
2: Bom dia, Dirceu, tudo bem com você?
1: Tudo bem, e você?
2: Tudo bem. Dirceu, vamos começar falando de fazenda, de agro, porque a gente gosta bastante,
1: coisa
2: né?
1: Coisa boa, coisa boa.
2: Pois é, Alfredo Vasconcelos recebe a partir de hoje até o próximo domingo a terceira festa do cavalo, que nesse ano terá como novidade a realização da primeira edição do torneio leiteiro. A programação reúne atividades voltadas ao setor agropecuário e às tradições rurais, com a chegada dos animais, ordenhas, desfile de máquinas agrícolas, cavalgadas, concurso de marcha, premiação e shows musicais. Entre os shows a gente tem João Pedro e Arthur, Claudinho e Nilo, Gaita Velha e Felipe Mendes agitando a programação da festa. E o evento deve reunir produtores, cavaleiros, competidores e visitantes em uma celebração da cultura e da força do campo. O evento é aberto todos os dias em Alfredo Vasconcelos, então compareça, porque nada melhor que o agro, né, Dirceu?
1: Isso aí.
2: E agora vamos mudar um pouquinho de assunto, falar de uma coisa mais séria, porque o Gustavo Dutra Lina, suspeito de assassinar a estudante de medicina Letícia de Moraes, de 40 anos, foi transferido na manhã de quarta-feira, ontem, aqui para o presídio de Barbacena. Ele teve prisão preventiva decretada após ser apontado como autor do crime ocorrido no último sábado, quando a vítima foi morta com mais de 100 golpes de faca. E hoje, quinta-feira, às 5h11, o programa Cidade Alerta, aqui na 93 FM, recebe com exclusividade o advogado Pedro Poça, que é representante da família da Letícia, para comentar os desdobramentos da investigação, a decretação da prisão preventiva do suspeito e os próximos passos do processo que apura o crime e que causou grande comoção em Barbacena. A gente espera que justiça seja feita pela Letícia. Eu vou ficando por aqui, Dirceu. Daqui a pouquinho o Thiago Rossi chega com os destaques do nosso Cidade Alerta.
1: Obrigado, Isabela.
2: Obrigada.
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1: Obrigado comigo e conferindo na 93, 9:26. Hora e vez do horóscopo 93. Hoje com a estreia de Beatriz Zonzin, trazendo para você as previsões para Áries, Touro, Gêmeos e Câncer. Vamos conferir.
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3: Áries, de 21 de março a 20 de abril.
4: Bom dia, Dirceu. Bom dia, pessoal de casa. Tá todo mundo bem? Hoje eu tô aqui com um horóscopo pra vocês. Começando pelos arianos. Uma conversa inesperada poderá despertar uma nova perspectiva sobre um assunto importante, viu, arianos? A cor é o amarelo e os números da sorte são 16, 38 e 70. E uma dica pra vocês, arianos. Esteja disposto a ouvir opiniões diferentes das suas, hein? É muito importante isso.
3: Touro, 22 de abril a 20 de maio.
4: Agora para os taurinos, o dia será favorável para colocar em prática planos que estavam apenas no papel, hein? Tá na hora de botar em prática. A cor do taurino é o cinza e os números da sorte são 4, 29 e 61. E a dica de hoje é: começar, mesmo que aos poucos, será melhor do que esperar o momento perfeito.
3: Gêmeos, de 21 de maio a 20 de junho.
4: Geminianos, uma surpresa agradável poderá chegar por meio de uma mensagem ou um encontro casual, hein? Olha, olha para os românticos. A cor será o verde e os números da sorte são 11, 43 e 75. E a dica de hoje para os geminianos: mantenha os canais de comunicação abertos.
3: Câncer, 21 de junho a 21 de julho.
4: E agora para os cancerianos, assim como eu, os assuntos ligados à família ou ao lar ganharão destaque e poderão trazer muitas alegrias. A cor é o laranja e os números da sorte são 8, 35 e 57. E a dica é: aproveite para fortalecer vínculos afetivos, esteja muito perto dos seus amigos. E daqui a pouco eu volto com vocês com os próximos signos do zodíaco. Até daqui a pouco.
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1: Show da manhã. Legal, já já você confere previsões astrais para Leão, Virgem, Libra e Escorpião. Na sequência tem um recado dos nossos anunciantes. Depois do intervalo, os destaques do esporte e, é claro, muito mais música na programação do Show da Manhã. Fique ligado.
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7: De olho no tempo, para você que se liga no Show da Manhã, quinta-feira segue com tempo estável em Minas Gerais. As condições atmosféricas permanecem inalteradas, ou seja, o estado continua sob atuação de alta pressão, apenas com variação de nebulosidade, prevalecendo condições características de inverno. Friozinho pela manhã e temperaturas mais elevadas à tarde. Por enquanto, sem registros críticos de umidade relativa do ar, no período da tarde, a temperatura mínima prevista para hoje em Minas Gerais é de 7 graus e a máxima chegando aos 31 graus. Já já você confere o Washington Lima com os destaques do esporte, falando de Copa do Mundo, é claro, aqui na programação do Show da Manhã. Eu costumo dizer que este som aí é de um passado já há algum tempo distante, mas continua mais atual do que nunca. Paralamas cantando Legião Urbana, Que País é Esse? 939, bom dia, obrigado pela companhia.

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1: Brasil! Ligado comigo e conferindo na 93, 13 faltando para as 10. Ao vivo aqui nos estúdios, o garotão sempre muito bem informado. Sabe tudo de Copa do Mundo. Bom dia, Washington.
2: Bom dia, Dirceu Guimarães. Bom dia pro ouvinte, torcedor. E Dirceu, ó, antes da gente falar de Brasil, vamos falar dos jogos de ontem, que ontem foi uma loucura. Foi, eu achei que o Congo ia passar da Inglaterra, mas o Hurricane, foi só um susto, o Hurricane, o camisa 9 da Inglaterra, que se inspira no Ronaldo Fenômeno, tá, Dirceu? Fez dois gols e o segundo deles um golaço. E aí, a Inglaterra não deu chance pra zebra, passou pelo Congo, mas ó, eu achei que o Congo foi até bem, tá, Dirceu, pra marcar esse primeiro gol e dar a pressão total em cima da Inglaterra. Outro jogo que tivemos ontem foi Bélgica e Senegal.
1: Esse aí eu vou te contar.
2: Eu vou te contar, hein, Dirceu. Senegal vencendo por 2-0. Jogo tranquilo pro Senegal, só atacando, a Bélgica não jogando aquele futebol bonito. Deixou a Bélgica empatar e aí na prorrogação e um pênalti polêmico, a Bélgica virou o jogo por 3-2. E disse, a gente tava conversando aqui no off, você marcaria aquele pênalti?
1: Nunca, jamais, aquele juiz é maluco, rapaz, para não falar outra coisa. É. Faltava 30 segundos para
2: acabar o jogo.
1: Aí, claro, deu aquela paralisação, vai e tal. Você viu que ele ficou em frente ao VAR?
2: Ele ficou o VAR ali analisando.
1: Nem jogador da Bélgica tinha reclamado.
2: Tinha reclamado,
1: a torcida
2: não.
1: Na dela, faltava 30 segundos.
2: 30 segundos, os jogadores já estavam esperando penalidades.
1: Disputa de pênalti.
2: Acho que eu deixaria para os pênaltis também, tá,
1: disso. Aí o Marco Aurélio disse o seguinte, mas foi pênalti. Olha, se foi pênalti, tem que marcar, não tem essa desculpa que faltava 30 segundos. Mas, na verdade, a dúvida ficou até o fim. Eu tô em dúvida até agora,
2: para falar a verdade. Se foi pênalti ou não, né,
1: disso. Na verdade, daqui a pouco o futebol não vai poder encostar um no outro.
2: Exatamente.
1: Ali eu acho que eles se enrolaram.
2: Sim, eles se enrolaram ali no...
1: Se enrolaram, no tanto que o jogador do Senegal caiu lá em campo, enfim. E, é claro, o outro aproveitou.
2: Aproveitou, é claro. Aproveitou.
1: Uma colisão.
2: Um lance polêmico, ele disse.
1: Eu não daria o pênalti.
2: Sabe um negócio interessante? É que a Bélgica só reagiu depois que tirou os dois melhores jogadores dele. Olha que loucura isso, né? A Bélgica só foi reagir depois que tirou os astros.
1: O Senegal ganhava até os 30 e tantos minutos do segundo tempo.
2: Exato, do segundo tempo. Até os 35 do segundo tempo.
1: 2-0.
2: E, Dirceu, pra fechar, ontem tivemos um jogo que esse foi fraquinho, tá, Dirceu? Isso eu nem quis terminar de assistir. Jogo fraco de Estados Unidos e Bósnia e Herzegovina. 2-0 pros Estados Unidos, já era o previsto. Com uma atuação do Rafael Claus, árbitro brasileiro, polêmica, tá, Dirceu? Que expulsaram o jogador dos Estados Unidos. Ele expulsou o melhor jogador dos Estados Unidos ali, onde o pessoal ficou muito na reclamação, achando que não merecia ser expulso. Eu acho que o Rafael Claus acertou, tá, Dirceu, mas veio da mídia americana essas reclamações, mas eu acho que o Claus não errou, não, na interpretação do lance dele. Hoje, Dirceu, teremos mais jogos, Espanha e Áustria às 16 horas, Espanha vem bem pressionado porque pro elenco que tem, não fez uma excelente fase de grupos, passou em primeiro ainda, mas ainda assim vem muito pressionado. Outro que vem pressionado é Portugal, mas o Portugal tem uma missão mais difícil, Dirceu. Portugal vai encarar a Croácia às 20 horas hoje, jogo dificílimo para a seleção portuguesa e também para a seleção croata ali, acho que um jogo sem favoritos hoje, um jogo que encontra Cristiano Ronaldo e o jogador da Croácia, que eu esqueci o nome dele, por que eu esqueci, por que não deu um branco nele?
1: São dois em finais.
2: Em finais de carreira ali.
1: Final de carreira.
2: Exatamente, eu disse. E pra fechar, temos um jogo hoje, meia-noite, disse eu. Jogo bom hoje, meia-noite. Pelo menos um jogo que também não tem favoritos, é Suíça e Argélia à meia-noite. Não diria que é hoje, jogo amanhã, né? Porque passou de meia-noite, já é amanhã. Jogo meia-noite. Esse aí não vai dar pra assistir, não, hein, disse eu. Tá muito tarde pra mim. Senão eu não venho trabalhar aqui amanhã.
1: Eu vou te antecipar, enquanto o jogo do Brasil não chega, eu tô torcendo pra aquele bicho, pra aquele animal.
2: Qual animal?
1: Eu torço pra zebra agora.
2: Você tá torcendo pra zebra ali?
1: Qualquer zebra me agrada.
2: Qualquer zebra me agrada também.
1: A Áustria mandar a Espanha pra casa, já pensou? É a Áustria, né?
2: É, a Áustria já imagina, manda pra casa.
1: Mandar a Espanha pra casa?
2: A Espanha pra casa? Nossa, seria bacana. Imagina o Cabo Verde mandar a Argentina pra casa. Olha, nunca sabe. E
1: dia que é Cabo Verde?
2: Amanhã, Dirceu. Amanhã, Cabo Verde, Argentina, às 19 horas. Só pra relembrar aqui, ô Dirceu, como é que eu esqueci o nome do Luka Modric? Vai encarar o Cristiano Ronaldo.
1: Final de carreira também.
2: Final de carreira também. É a última Copa dos dois ali, ô Dirceu. Dirceu, pra falar de seleção brasileira. Seleção brasileira tem um treino hoje, é meio-dia. Vamos ver o que o Carlo Ancelotti vai fazer nesse treino, porque ele vai ser aberto pra imprensa. Quem será que Carlo Ancelotti vai colocar no lugar de Lucas Paquetá? Eu imagino que seja o Gabriel Martinelli, autor do gol contra a seleção do Japão. Mas pode ter surpresa.
1: Mas torce pelo Neymar.
2: Eu torço pelo Neymar e eu torço pelo Endrick também. O verdade
1: que o Neymar tá brigadinho aí, tá de mal da Rede Globo, não, né?
2: Tá de mal da Rede Globo. Nunca teve muito bem com a Rede Globo ali, o Neymar, Odisseu. Se é que você me entende.
1: Aquele outro assunto proibido.
2: Exatamente. É isso, 11 e meio, volto no Seleção 93, Odisseu.
1: Já acabou?
2: Já acabou, já acabou.
1: A Graziella já pitou?
2: Já pitou. Eu tô até estourando o tempo ali, ó.
1: Então você volta 11 e meio.
2: Eu volto 11 e meio com muito mais informação. Aquele abraço.
1: Eu sou zebra, então.
2: Tá, eu também tô fechando com as zebras esse ano.
1: Por favor, obrigado, Washington.
2: Aquele abraço, Odisseu. Oh.

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1: Tá na 93, você tá na boa. Agora, 4 minutinhos faltando para as 10. De volta com o nosso horóscopo 93. Previsões astrais para Leão, Virgem, Libra e Escorpião. Confere aí.
2: 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O que seu mapa astral diz para você no show da manhã?
3: Leão, 22 de julho a 22 de agosto.
4: Tô de volta com as previsões dessa manhã de quinta-feira, Dirceu. Atenção para os leoninos. Seu carisma estará em evidência, facilitando contatos e novas parcerias. A cor é o branco e os números da sorte são 19, 41 e 78. E a dica de hoje para o signo de Leão é: use sua influência para unir pessoas e criar boas conexões.
3: Virgem, 23 de agosto a 22 de setembro.
4: Agora para o signo de Virgem. Pequenos ajustes na rotina poderão aumentar sua produtividade de forma significativa. A cor é o vermelho e os números da sorte são 7, 24 e 66. E a dica de hoje para os virginianos é: organização e disciplina continuarão sendo seus maiores aliados.
3: Libra, 23 de setembro a 22 de outubro.
4: Agora para você de Libra, a dica é para você. Uma oportunidade de demonstrar seus talentos poderá surgir quando menos esperar. A cor é o dourado e os números da sorte são 14, 37 e 72. E a dica para você, libriano, é: não subestime suas capacidades.
3: Escorpião, 23 de outubro a 21 de novembro.
4: Agora para os escorpianos, os intensos. O dia favorecerá reflexões profundas e decisões importantes para o futuro. A cor é o azul e os números da sorte são 9, 32 e 58. E a dica para você, escorpiano, é: analise os fatos com calma antes de agir. Daqui a pouco eu volto com você, Dirceu, para terminar os signos do zodíaco.
2: Daqui a pouco estamos de volta com mais previsões astrais para você.
1: Já, já, o recado é pra você de Sagitário, Capricórnio, Aquário e Peixes. Na sequência, tem o recado dos nossos anunciantes. Depois do intervalo, informação de qualidade com a nossa equipe 93 de jornalismo, direto da redação. Tem a sua participação através do nosso WhatsApp e, é claro, muito mais música no show da manhã.
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17: É 2 de julho de 2026. Estamos ao vivo no seu rádio pelas ondas da 93, a rádio que é show. 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
1: Já já você confere, direto da redação, informação de qualidade com a nossa equipe de jornalismo ao vivo aqui nos estúdios do Show da Manhã. Orlando Moraes, cruzando raios, 10 e 7, bom dia, obrigado pela companhia, vamos nessa.

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1: Na 93, 10 e 14. Bom dia, Thiago Rossi.
2: Bom dia, Dirceu. Tudo bom?
1: Tudo bom, e você?
2: Tudo ótimo. Olha, gente, nesta quinta-feira, às 5 para as 11 da manhã, o programa Cidade Alerta da 93 FM recebe com exclusividade o advogado Pedro Poça, representante da família de Letícia de Moraes, para comentar os desdobramentos da investigação sobre o assassinato cruel dessa jovem. A decretação da prisão, da preventiva do suspeito e os próximos passos do processo que apura o crime e que causou grande comoção em Babacena vão ser temas abordados pelo profissional. A gente também vai falar sobre os últimos dias para a inscrição do concurso Rainha das Rosas, a vacinação antirrábica que chega na zona rural de Barbacena e tudo que é destaque na cidade e região. Então, marque na sua agenda, coloque aí no seu alarme, no celular, às 5 para as 11 da manhã, aqui na 93 FM, com imagens ao vivo do nosso YouTube e também no Instagram. E aí, Dirceu, vamos pedir uma música?
1: Tudo 5 para as 11.
2: Tudo 5 para as 11, no Cidade Alerta.
1: Nós temos uma candidata à Rainha das Rosas aqui.
2: A 93 esse ano vai com uma candidata à Rainha das Rosas.
1: Maria Eduarda.
2: Só tem que ver se ela tem idade.
1: Tem? Tem, é só olhar para ela que você vê que ela tem idade.
2: Quantas você tem, marido?
1: Nossa, não pode.
2: 19, ela pode ser candidata.
1: Agora, ao lado dela está a ex.
3: Se você falar que é Rainha das Rosas sênior, você vai tomar uma surra ao vivo no rádio, tá?
1: Eu ia falar ex-Rainha das Rosas.
2: Rainha das Rosas nunca é ex,
3: é sempre. O cravo tá lotado aqui no estúdio. De cravo tá uma beleza, 93 FM.
1: Ela me chamou de senhor, me apresentou aqui, esse aqui é o mais velho da rádio.
2: Ah, não preocupe não, Dirceu, ontem eu passei por isso também.
1: Passou?
2: Passei por isso.
1: São os cabelos brancos.
2: São os cabelos brancos, são sinais de respeito.
1: Vamos voltar à origem do programa aqui?
2: Vamos sim.
1: Apenas mais uma de amor.
2: Já que o clima ficou tenso aqui, né, Dirceu? Vamos com apenas mais uma de amor.
3: Passa no RH, gentileza, os dois.
1: Rolando aí.

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1: E você, o tempo todo ligado com a gente às 10h22, emoções finais do nosso horóscopo 93 para esta quinta-feira. O recado agora para você de Sagitário, Capricórnio, Aquário e Peixes.
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3: Sagitário, de 22 de novembro a 21 de dezembro.
4: Tô de volta, Dirceu e pessoal de casa, para continuar com os signos do zodíaco, agora com os sagitarianos. Uma mudança de cenário ou de rotina poderá renovar suas energias. A cor é o preto e os números da sorte são 13, 46 e 74. E olha só, sagitarianos, permita-se experimentar algo diferente, hein?
3: Capricórnio, 22 de dezembro a 20 de janeiro.
4: Capricórnio, reconhecimentos ou elogios poderão surgir como resultado de esforços recentes. A cor é o rosa e os seus números da sorte são 5, 28 e 69. E olha para essa dica, aceite o merecido reconhecimento sem modéstia excessiva, viu, capricornianos?
3: Aquário, 21 de janeiro a 19 de fevereiro.
4: Signo de Aquário, ideias originais poderão abrir portas e chamar a atenção de pessoas importantes. A cor é o marrom e os números da sorte são 12, 40 e 77. E ó, guardar uma dica aqui, hein? Anote suas inspirações antes que elas passem, aquarianos.
3: Peixes, 20 de fevereiro a 20 de março.
4: E pra finalizar com chave de ouro, o signo de Peixes. Um momento de tranquilidade poderá ajudar a esclarecer dúvidas que vinham incomodando os piscianos, hein? A cor é o roxo e os números da sorte são 3, 26 e 64. E olhem, piscianos, silêncio e introspecção poderão trazer respostas valiosas. E com isso eu encerro o horóscopo de hoje, Dirceu. Muito bom dia pra todos nós.
2: Por hoje foi isso. 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
1: Tá dando aí o recado, a Beatriz Zonzinho de volta amanhã aqui mesmo no Show da Manhã com o Horóscopo 93. Eu tô de volta depois do intervalo.
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7: Já, já, nossa equipe de jornalismo completinha aqui no estúdio para mais uma edição do Cidade Alerta. Você muito bem informado pelas ondas da 93. Engenheiros do Havaí, herdeiro da Pampa Pobre. 10h32, bom dia. Obrigado pela companhia. Aumenta o som aí.

show da manhã, o Sol de Minas com a rapaziada do Skank cantando algo parecido. Tivemos Biquíni Cavadão, Um Rio Sempre Beija o Mar. Rolling Stones com Stamina Up, Melim cantando Gelo e a Primeira, um clássico do pop rock nacional. Engenheiros do Havaí com Herdeiro da Pampa Pobre. Agradecendo sempre, sempre a sua audiência e aos nossos anunciantes. 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Ponto final, pessoal, não temos mais tempo. Na sequência, você fica muito bem informado com a nossa equipe 93 de jornalismo, completinha aqui no estúdio com Jackson Nascimento, Thiago Rossi e Graziela Braga. Eu tô de volta amanhã às 9, porque afinal de contas o show tem que continuar. Para você que se liga na 93, uma quinta-feira cheia de vitórias, saúde, paz e um grande abraço. Tchau!

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1: Olá, tudo bem? Um bom dia para você. Hoje é quinta-feira, dia 2 de julho de 2026. A partir de agora, você acompanha o jornal mais completo de Barbacena e região. São 10h55. Estamos ao vivo pelas rádios 93FM Correio da Serra M, pelo nosso Instagram e também através do nosso canal no YouTube 93FMBQ, com imagens ao vivo diretamente de nossos estúdios. Está no ar o Cidade Alerta.
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2: É destaque no Cidade Alerta desta quinta-feira, ao vivo em nossos estúdios, com exclusividade, o advogado Pedro Poça, representante da família Letícia de Moraes, nesse caso trágico de assassinato que marcou Barbacena.
1: Operação Cerco Fechado supera 1000 prisões e apreende mais de 11 toneladas de drogas em um mês em Minas Gerais.
2: Começa hoje a terceira festa do cavalo e o primeiro torneio leiteiro de Alfredo Vasconcelos.
1: A campanha de vacinação antirrábica chega à zona rural de Barbacena.
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2: Quinta-feira de céu azul na cidade, céu claro, nevoeiro pela manhã, mas nada de nuvens no céu. A previsão do tempo aponta previsão de chuvas ao longo da tarde, não aponta previsão de chuvas ao longo da tarde, e o sol permanece na cidade. Mínimas em 12 graus e as máximas podem chegar aos 24. Agora nos estúdios da 93FM tá gostoso, hein? 22 graus.
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2: São 10 horas e 57 minutos e nós recebemos hoje aqui nos estúdios da 93FM o Dr. Pedro Poça. A gente vem conversar com ele com exclusividade sobre o caso da estudante Letícia Moraes de Vasconcelos de Rodrigues, de 40 anos, que foi encontrada morta na noite do último sábado dentro do seu apartamento onde ela morava ali no bairro do Campo. O corpo apresentava diversos ferimentos provocados possivelmente por uma faca e ela foi atingida, segundo o Ministério Público, por mais de 100 golpes. E a gente vai conversar um pouquinho com o doutor Pedro. Primeiro, agradecer, doutor Pedro, o senhor ter se disponibilizado a vir aqui falar de um caso tão delicado e um caso tão grave que chocou toda a nossa cidade, né, doutor?
4: Sim, imagino. Eu agradeço, é um prazer sempre poder falar para vocês aqui, para os seus telespectadores e ouvintes, e estou sempre à disposição. Muito obrigado.
2: Doutor Pedro, eu queria que a gente começasse contextualizando como é que o senhor chegou nessa situação no caso da Letícia, se o senhor já conhecia a Letícia, se o senhor já conhecia a vítima, e como é que o senhor chegou e qual é o seu papel nesse processo que vai investigar aí a morte dessa jovem estudante.
4: Já conhecia a Letícia, eu me formei em Direito aqui na Unipac no ano de 2012 e ela se formou no ano de 2013, no final do ano. Então nós nos conhecíamos da faculdade. Ela já foi de carona comigo várias vezes, como outras colegas nossas também, e é daí que eu a conheço.
2: Como que o senhor chegou no caso da Letícia, como é que chegou até o senhor?
4: Sim, eu estive no velório, né, até para cumprimentar a família, prestar as minhas condolências, meus sentimentos, e lá conversei com o esposo, com a família, e me procuraram na terça-feira pela manhã, querendo me contratar para funcionar futuramente como assistente de acusação. Eu digo futuramente porque essa figura processual, ela só existe no Código de Processo Penal a partir da instauração da ação penal, e do recebimento pelo juiz, ou seja, quando o investigado, o suspeito, passa a ser réu, acusado formalmente pela justiça. Aí é que eu entraria, né, entrarei atuando como assistente de acusação, assistente do Ministério Público.
2: Entendi.
4: Representando a mãe, né, a família da vítima.
2: Família da vítima. Doutor Pedro, as investigações apontam aí que a Letícia foi morta de uma forma extremamente violenta, né, as primeiras informações que a gente tem acesso mostram isso. Na sua avaliação inicial, como é que você observa isso? O que que você pode nos relatar do caso? O que que o senhor já teve acesso e que a gente pode compartilhar aqui nesse momento?
4: O crime foi praticado com extrema brutalidade, extrema covardia, né? E todos os indícios convergem para a autoria delitiva por parte do ex-namorado dela, o Gustavo Dutra Lima, né? Digo isso porque ontem ele foi submetido a uma perícia nas suas mãos que detectaram lesões totalmente compatíveis com o uso de uma faca, o que não é comum, né? Então, e aliado a isso, temos vários outros fatores que apontam para sendo ele o autor. E a gente usa a palavra suspeito, tenho visto muitos questionamentos relacionados a isso, porque enquanto não concluída a investigação, enquanto não acusado formalmente, ele é tratado, inclusive juridicamente, como suspeito.
2: É, né, a nomenclatura correta para a
4: gente tratar. Sim, como investigado. Inclusive, qualquer outra nomenclatura pode levar até a responsabilização, seja da rádio, seja minha, seja de quem for. Né, nós temos que tratá-lo como a lei manda que seja tratado.
2: Doutor Pedro, qual que foi a cena que o senhor já teve acesso que a Letícia se encontrava no momento que ela foi encontrada?
4: Olha, o ex-marido dela, que foi a primeira pessoa a ter contato lá, me relatou que parecia uma cena de um filme de terror. Ficou extremamente assustado, extremamente abalado, e ele pulou do apartamento da vizinha para o dela para verificar se ainda tinha chance de encontrá-la viva, né? Porque aí sim, chamaria o socorro e tudo mais.
2: Porque eles não sabiam o que tinha acontecido.
4: Sim,
2: até então.
4: Sim. Quando ele observou que, infelizmente, não tinha mais jeito, ele logo tomou cuidado de retornar para a casa da vizinha, até mesmo para manter o local preservado e com medo da pessoa que praticou o fato ainda
2: estar
4: ali.
2: Podia estar dentro.
4: Sim, podia estar dentro do apartamento. Então, por essa precaução, ele retornou logo, chamou a polícia, chamou o SAMU, e aí todos os cuidados e as providências necessárias foram tomadas.
2: Doutor Pedro, a partir de agora, como é que é o andamento desse processo? Na prática, o que que acontece a partir de agora? O suspeito, ele... Vamos só contextualizar para as pessoas. Ele foi preso em outra cidade.
4: Sim, ele foi preso em Bom Jardim de Minas, que é uma cidade que pertence à comarca de São João del Rei. Por isso, ele foi preso em flagrante em São João del Rei. O delegado que presidiu o auto de prisão em flagrante é de São João del Rei, doutor Marcos Vinícius. E lá foi ratificada a prisão dele e ele foi encaminhado ao presídio de São João.
2: Uhum.
4: Ontem pela manhã, a Polícia Civil de Barbacena solicitou a transferência dele de São João del Rei para cá, para submissão a essa perícia que eu acabei de contar na mão, e também para outros exames periciais na roupa, no calçado que ele usava, para ver se detecta algum vestígio de sangue, por exemplo. Alguma coisa nesse sentido.
2: Entendi. Na audiência de custódia, que algumas pessoas tiveram acesso e a gente também conseguiu perceber algumas coisas, esse suspeito, até então, ele nega a participação.
4: Nega a participação, né? Mas é uma negativa que, a meu ver, é extremamente contraditória. Tá? Porque, olha só, no primeiro depoimento dele, prestado na delegacia de polícia, acompanhado por um grande advogado da cidade, inclusive, ele diz o seguinte: não fui eu o autor do homicídio, do feminicídio, melhor dizendo. Mas eu não vou fornecer a senha do telefone meu para a perícia, eu não vou fornecer a senha do telefone dela que estava com ele e aparentemente ele estava respondendo mensagens como se fosse ela, ou meu seja, para passar uma imagem para a família, para os conhecidos de que ela ainda estava viva, tudo bem. Né? Isso tudo é muito estranho. E também estava com o cartão de crédito dela e outros pertences.
2: O carro dela também não estava no prédio.
4: O carro dela ele levou do apartamento dela para o apartamento dele. No apartamento dele ele pegou uma caminhonete que ele tem e saiu tomando rumo ignorado. A Polícia Civil e a Polícia Militar, uma atuação conjunta, agiram muito bem e localizaram ele em Bom Jardim de Minas. E é tudo muito estranho, né? Por que uma pessoa que não praticou o crime sai da cidade, para uma cidade que aparentemente ele não tem nenhum vínculo, né? E quando...
2: Ele não é de lá,
4: não é de lá. Ele é de Pedra do Sino, me parece, que é próximo de Carandaí. E por que que ele vai parar em Bom Jardim de Minas e quando toma ciência, né, se não fosse ele o autor, numa hipótese de que ela teria falecido de uma forma brutal, grave, né, covarde, ele não volta para cá. Se fosse minha namorada, minha mulher, no mesmo minuto eu voltaria, né, na velocidade máxima possível, para poder chegar a tempo de ver o que aconteceu e de correr atrás de justiça por ela,
2: Nas redes sociais as pessoas têm comentado muito, doutor Pedro, sobre uma aparência extremamente fria dele.
4: Sim, sim.
2: Sem se emocionar, sem se abalar com tudo que está acontecendo. O senhor teve essa percepção também ao assistir o vídeo ou até acesso a essas informações?
4: Tive a mesma percepção sua e dessas outras pessoas e acredito até que ele tenha agido assim, de forma pensada, para demonstrar que não, que está com a consciência tranquila. Entendeu? Para transparecer isso.
2: Muita gente também tem falado na internet sobre uma fala, inclusive, do Ministério Público, do promotor que participou da audiência de custódia, que ele relata que ela foi morta brutalmente com mais de 100 golpes de facada. Essa informação realmente procede? É uma informação que pesa bastante no caso, né, doutor Pedro?
4: Pesa bastante. Inclusive, o pai está tentando poupar os filhos, né, disso. É uma coisa que a gente nem gosta de tocar no assunto, mas infelizmente é verdade.
2: Então, tudo isso, ele pode agravar ainda mais a situação desse suspeito, caso ele venha a ser condenado pelos requintes de crueldade?
4: Com toda certeza.
2: Por premeditação?
4: Com toda certeza. Eu disse recentemente em uma outra entrevista que, além do feminicídio, ele terá a pena base agravada, pelo menos em umas 3 circunstâncias, né? Também tem a causa de aumento no feminicídio, de meio cruel, né? Pelo número de golpes, recurso que impossibilitou a defesa da vítima. E também motivo fútil, aparentemente. Pelo pouco que a gente conhece ainda na investigação, eu vejo essa possibilidade. E se for levado a júri e condenado, eu vejo uma pena aí em torno de uns 40 anos, dos quais 75% ele tem que cumprir em regime inicial fechado.
2: É o mínimo que a gente espera, na verdade, para quem fez isso com a Letícia, independente de quem seja, a gente acredita que a polícia e a justiça vão localizar essa pessoa e vão condenar quem realmente fez.
4: É o que a gente espera.
2: Doutor Pedro, na prática, a partir de agora, o que acontece com esse caso? As investigações estão em andamento e qual que é o andar disso a partir de agora, se caminhar tudo dentro de um processo que a gente espera que seja dentro de uma normalidade?
4: Sim, o delegado tem um prazo para concluir o inquérito, né? Pelo que eu tenho visto, ele está muito empenhado nisso, em concluir um prazo razoável, para poder remetê-lo à justiça, ao Ministério Público, melhor dizendo. O Ministério Público, se formar sua opinião sobre o delito, né, ele pode, deve denunciar o Gustavo pelos crimes que entender que ele praticou, e aí ele remete esse inquérito juntamente com a denúncia, que é a peça formal de acusação, para o juiz competente, que é o da segunda vara criminal, em razão de o crime ter sido praticado por violência doméstica e familiar contra a mulher. E aí o juiz, ao receber a denúncia, o Gustavo se tornará réu, que é o que a gente espera, repito, não estou afirmando, mas é o que a gente espera, e aí ele responderá à ação penal na figura de acusado, né, de réu formalmente. E aí é que eu entro como representante da assistente de acusação, que é a familiar da vítima, que me contratou.
2: Muita gente também nas redes sociais, nos nossos canais aqui na rádio, ficam perguntando sobre prazos, do tipo, nossa, será que a justiça vai demorar 3, 4, 5 anos? Será que vai demorar muito tempo? A gente consegue prever uma data ou algo ainda muito fora do que a gente consegue imaginar, doutor?
4: Olha só, de certa forma é imprevisível, tá? Mas o que eu vejo aí, eu não vejo possibilidade, melhor dizendo, dele ser solto, né? Em virtude da gravidade, da
2: Isso
4: brutalidade.
2: Isso é importante também a gente falar, né?
4: Exatamente. E por ter fugido do local, né? É nítido, claro que ele fugiu do local. Então a prisão se torna necessária, no caso, para garantir a aplicação da lei penal. A pessoa não pode praticar um crime e se furtar dela, né? Se furtar das obrigações para com a justiça. Então eu não vejo possibilidade dele ser solto. E aí o processo tem um trâmite relativamente rápido, tá? Se ele for pronunciado e não houver recurso por parte da defesa, ou até da acusação também, pode ser que o processo seja concluído aí, que tenha júri, né, até o final do ano ou início do ano que vem, no mais tardar.
2: Doutor Pedro, é um caso que abalou muito a cidade. Eu acho que, eu falei aqui no dia seguinte, eu não conhecia a Letícia. Mas não, mesmo quem não conhece se abala profundamente com a brutalidade e a covardia de quem fez isso com ela.
4: Sim.
2: Né? Eu falei no primeiro dia que a gente conversou aqui, dando a notícia, que eu falei, eu não conseguia me referir a essa pessoa que fez isso com ela, que seja, se foi o Gustavo, quem seja foi que fez isso, que a justiça vai descobrir e vai condená-la, eu tenho certeza que vai condená-la na pena máxima, que é o que a gente hoje grita e pede por justiça, mas a gente fica perguntando, até quando, né, doutor? quantos casos de violência vêm acontecendo contra mulheres, quantas mulheres vêm sendo expostas a abuso, a assédio, a violência, a morte, isso aí. O caso da Letícia, de tão grave, você enxerga também como sendo um marco para a gente falar basta a violência doméstica?
4: Com toda certeza. Inclusive, eu penso que o primeiro protetor, né, o protetor, é melhor dizendo, da mulher é ela própria. No primeiro caso de violência, a mulher deve se afastar do agressor, procurar a polícia, solicitar a medida protetiva e não mais voltar com o relacionamento, não mais reatar o relacionamento. Porque tudo começa assim, com uma pequena discussão mais calorosa, depois parte para uma agressão mais leve e até chegar num ponto desse. Não estou dizendo que isso aconteceu com a Letícia, porque eu não sei se aconteceu. Nós estamos aqui dando dica para casos futuros, né, para evitar casos futuros. Então é a mulher que tem que tomar o primeiro cuidado, porque o Estado não está em todo lugar. Né? Às vezes acontece uma discussão dentro de casa, ninguém fica sabendo, a polícia muito menos, né? Então ela tem que se preocupar com a própria segurança e ver que isso vem acontecendo, né, de forma reiterada, infelizmente.
2: Tô Pedro, eu queria agradecer o senhor por essa conversa esclarecedora. Eu acho que é importante a gente levar para as pessoas falar isso.
4: Sim.
2: Eu queria esclarecer duas últimas coisas. Algumas pessoas também questionaram a gente aqui sobre a questão da prisão em flagrante, depois que foi revertida para prisão preventiva. Sim. Tinha gente confundindo, falando, nossa, é porque ele vai soltar.
4: Não.
2: Explica um pouquinho como é que funciona isso para os nossos ouvintes e quem está assistindo a gente pela internet realmente entender essa situação.
4: Sim. A prisão em flagrante, ela ocorre quando a pessoa acaba de praticar o crime, quando está praticando ou quando é pega com alguns utensílios usados. Por exemplo, uma arma de fogo, uma faca, né? Ou quando há perseguição da polícia já sabendo quem é o autor. Certo? Isso aconteceu com ele. Ele não foi preso no local, mas foi preso posteriormente e havia perseguição da polícia, uma busca policial por ele. Tá? Então, isso é a prisão em flagrante. O juiz é comunicado da prisão em flagrante, quem ratifica a prisão em flagrante é a autoridade policial, ou seja, o delegado de polícia. Tá? O delegado ratificou a prisão em flagrante, ele remete, comunica isso ao juiz, ao promotor de plantão, ou da vara que seja, e à defensoria pública, se ele não tiver advogado. Para quê? Para que ele tenha assistência da defensoria, tenha representação de defesa, tenha também a atuação do Ministério Público como fiscal da lei, e o juiz para que ele decida se aquela prisão é legal, é ilegal, necessária ou desnecessária, certo? E o juiz plantonista entendeu pela conversão da prisão flagrancial, que é a prisão em flagrante, em prisão preventiva, ou seja, está preso para prevenir, né? É isso que a prisão cautelar, para evitar que ele fuja, para evitar que ele manipule prova, para evitar que ele, de certa forma, influencie

0: naquele momento.
1: Sem dúvida.
0: Numa primeira observação, o senhor acha que já existem provas necessárias, a gente conseguirá provas contundentes realmente para pedir a condenação máxima do suspeito?
1: Olha, pedir a condenação ainda é muito cedo, né? Eu acho que nós já temos indícios, não podemos falar em provas, porque prova é só quando há processo. Por enquanto são indícios suficientes para que ele seja processado, como autor do delito, uhum. Certo? Para condená-lo, nós vamos ter que ouvir a defesa, né? É o contraditório que a gente fala.
0: As garantias partes, constitucionais também têm que ser garantidas a ele.
1: Com certeza, senão o processo é nulo. Ele tem que ter direito de defesa. Sim. Não se pode criticar o advogado dele,
0: sim,
1: nem confundir o advogado dele com ele ou
0: tem
1: com o ato dele.
0: Tem que ter respeito, né?
1: Claro,
0: gente?
1: Claro. Nós sempre temos respeito pelo advogado que está trabalhando, né? Inclusive, se não fosse um advogado particular, seria um defensor público, e nós todos pagamos,
0: sim,
1: né? Através dos nossos impostos. Então, é necessário que haja esse discernimento, essa separação, né? Então, ele tem direito a essas garantias e todas elas serão respeitadas sob pena do processo ser nulo e aí acaba tudo. Pode até ser solto, se nenhuma garantia constitucional dele for respeitada. Entendeu?
0: Realmente é um caso que abala. Doutor Pedro, eu queria agradecer ao senhor por esses esclarecimentos, por essa conversa. Leve o nosso abraço e o nosso carinho à família da Letícia. O ex-marido dela é uma pessoa que a gente conhece muito, tem muito carinho, muito respeito por ele como, sim, profissional, tanto, sim, a sua família. E a gente realmente espera que... Infelizmente, a gente não consegue voltar, né, a história para um dia antes e não deixar que essa tragédia aconteça.
1: Sim.
0: Né? A Letícia foi morta de forma brutal, indefesa, uma mulher que estava ali exposta. A gente não sabe o que aconteceu nesse momento, mas o fato é que a vida dela não retorna. Mas que a justiça seja feita. Então, eu queria deixar esse espaço para o senhor falar o que o senhor quiser, fazer suas considerações e tudo mais nesse momento.
1: Sim, você falou agora recentemente do Daniel, né, ex-marido dela, uma pessoa maravilhosa, eu tive a oportunidade de conhecer e de conviver. Ele esteve no meu escritório juntamente com a mãe, prestou todo o auxílio, eles tinham um ótimo relacionamento.
0: Então, tem filhos, né?
1: Tem dois filhos. É difícil ver um ex-marido e uma ex-mulher conviver tão bem como eles conviviam, né? Então, tá, a família está absolutamente consternada, todos muito tristes, os filhos novos, né? Foi aniversário do filho mais velho dele, ontem ou anteontem, se não me engano. E assim, passar pelo aniversário sem ter a mãe deve ser uma coisa muito triste.
0: Graças a Deus, forma ainda, né?
1: Ainda mais de uma forma tão trágica, né? Brutal e covarde.
0: Covarde.
1: E eu, graças a Deus, tenho os meus pais vivos, mas eu não consigo imaginar a dor dessa família, a dor deles. E no que depender de mim, vou fazer de tudo para que a justiça seja feita e que o autor seja condenado nas penas que lhe couberem.
0: E que fique aí a lição para quem está ouvindo e assistindo a gente. Se você, mulher, está sofrendo qualquer tipo de violência, né, doutor Pedro? Não, sim, se cale.
1: Sim, com, né, certeza. É importantíssimo o que eu disse mais cedo, né, de não reatar o relacionamento com o agressor e de procurar todas as providências. Não tem que ficar com pena, ele não teve pena de você, né, então você também não tem que ter pena
0: ele
1: dele.
0: Ele não vai mudar?
1: Muito provavelmente não vai mudar.
0: Ele não
1: vai mudar. Vai repetir o comportamento. Então é importantíssimo que essas atitudes sejam tomadas para evitar um mal maior.
0: Tá, né, certo. Pedro Poço, eu queria agradecer imensamente a sua prontidão em nos atender e vir à Rádio 93, agradecer pelos seus esclarecimentos. Eu acho que um dos papéis dos veículos de comunicação é conseguir levar a verdade às pessoas, para as pessoas terem entendimento, assim como eu estou abrindo espaço para o doutor Pedro, também a defesa, se quiser vir se pronunciar, o nosso espaço está sempre aberto, porque é direito constitucional e a gente precisa ouvir todas as partes, mas o que a gente mais deseja nesse momento é que esse caso seja elucidado e que, sim, o responsável
1: seja
0: pela
1: punido.
0: Morte da Letícia seja punido.
1: Exatamente. Né? Eu que agradeço e parabenizo pelo jornalismo sério que vocês fazem.
0: Muito
1: obrigado.
0: Eu conversei com o doutor Pedro Poça, ele é advogado que irá representar a família da Letícia nesse caso brutal de assassinato que manchou de sangue Barbacena neste final de semana.
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3: Atenção, estudante. Inscrições para o ProUni do segundo semestre começam na próxima terça-feira. As informações com Alan Passos.
4: As inscrições do ProUni, Programa Universidade para Todos, vão acontecer na semana que vem. Estou falando do ProUni segundo semestre, entre os dias 7 e 10 de julho, terça e sexta-feira da próxima semana. As datas, o cronograma, anunciados então nesta quarta-feira pelo Ministério da Educação. Essa etapa é feita exclusivamente pela internet no site acessounico.mec.gov.br/ProUni, usando o login e a senha do gov.br. Resultado da primeira chamada, que vai ser divulgado no dia 15 de julho, e a segunda chamada no dia 5 de agosto. O ProUni oferece bolsas integrais de 100% ou parciais de 50% em instituições de ensino particular.

0: particulares. Para se inscrever, tem que ter participado do Enem em 2024 ou 2025 e uma média de pelo menos 450 pontos nas áreas de conhecimento e não pode ter zerado a redação. Além disso, o candidato precisa atender a pelo menos um dos seguintes critérios: ter cursado o ensino médio completo em escola da rede pública, cursado o ensino médio completo em escola privada como bolsista integral, ou ter cursado o ensino médio parcialmente em escola da rede pública e parcialmente em instituição privada na condição de bolsista integral. Também vale para pessoas com deficiência, na forma prevista na legislação, ou para professores da rede pública de ensino, exclusivamente para os cursos de pedagogia e licenciatura destinados à formação do magistério da educação básica. Todo mundo, nesses casos que eu falei, pode se inscrever no ProUni, que dá então bolsas a instituições particulares de ensino superior, inscrições na próxima semana, entre os dias 7 e 10 de julho. Repórter Alan Passos.
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2: 11h19 desta quinta-feira, faleceu ontem, quarta-feira, aos 84 anos, Altamiro Antunes Gabriel, carinhosamente conhecido como Tamirinho, servidor público aposentado da Prefeitura de Barbacena, marido da minha querida amiga Dona Maria Hilda Lopes Gabriel. O velório acontece até as 4 da tarde de hoje, quinta-feira, no Memorial 4 da Boa Morte, aqui em Barbacena, seguido pelo sepultamento no mesmo local. Então, olha, a Maria Hilda, a sua família toda, que eu tenho um carinho imenso, receba nosso abraço. Nosso querido Tamirinho estará para sempre nos nossos corações, com a sua disposição, com a sua alegria e com esse coração generoso que ele teve por tantos anos vivendo entre nós. Então, Maria Hilda, receba nesse momento de profunda dor do passamento do Tamirinho, o nosso carinho e a nossa consideração de toda a população de Barbacena, que sempre teve um carinho muito grande por vocês.
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4: Religião. E a paróquia e santuário Nossa Senhora da Piedade, em Barbacena, informou uma alteração no horário da missa do próximo domingo, dia 5 de julho. Excepcionalmente, a celebração, que normalmente acontece às 19 horas, será realizada às 19h30. A mudança vale tanto para o santuário Nossa Senhora da Piedade quanto para a comunidade São Cristóvão. Em comunicado, a paróquia agradeceu a compreensão dos fiéis e reforçou o convite para que todos participem da celebração no novo horário.
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2: E a Secretaria Municipal de Saúde realiza no próximo dia 11 de julho o dia D da campanha de vacinação antirrábica animal na zona rural do município. A imunização vai acontecer de meio-dia às 4 horas em pontos estratégicos localizados na UBS Correia de Almeida, Pinheiro Grosso, Guido Romã, que é na colônia Rodrigo Silva, Senhora das Dores e no ponto de apoio em Ponte do Cosme. Segundo a pasta, até o momento, 14.648 animais já foram vacinados, sendo 11.338 cães e 3.310 gatos. A meta é imunizar mais de 28 mil animais em todo o município, dos quais mais de 12 mil estão na zona rural. Além da ação especial, o Centro de Controle de Endemias manterá um ponto fixo de vacinação até o mês de agosto, de segunda a sexta-feira. A vacina antirrábica é a principal forma de prevenção contra a raiva e deve ser aplicada anualmente em cães e gatos. A secretaria orienta que os animais sejam levados por um adulto responsável, com os gatos transportados preferencialmente em caixas apropriadas e os cães considerados bravos utilizando focinheira. Também é recomendado que os tutores apresentem o cartão de vacinação do animal, caso possuam.
5: Olha, a central de vacinas terá alteração temporária em seu horário de funcionamento hoje, quinta-feira. Isabela Moreira tem as informações.
6: A Secretaria Municipal de Saúde Pública, a CESAP, informa que a central de vacinas terá alteração temporária em seu horário de funcionamento nesta quinta-feira, dia 2. Em razão de uma capacitação da equipe, a unidade funcionará até às 13h30 e estará fechada durante o período da tarde, retomando o atendimento ao público normalmente na sexta-feira, dia 3. A CESAP reforça a importância da capacitação contínua dos profissionais de saúde para o aprimoramento dos serviços oferecidos à população e orienta os usuários que necessitarem de atendimento na central de vacinas a se programarem para comparecer à unidade no período da manhã.
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4: E a Secretaria Municipal de Cultura e Turismo promove neste sábado, dia 4, uma ação especial para inscrições no concurso Rainha das Rosas e Flores 2026. O atendimento presencial será realizado das 9 às 13 horas na praça em frente à placa Eu Amo BQ, facilitando a participação das candidatas interessadas. A seletiva acontece no domingo, dia 5, a partir das 13 horas, no Automóvel Clube, quando serão escolhidas as 15 representantes do tradicional concurso que celebra a beleza, a elegância e a cultura barbacenense. Para se inscrever, é necessário apresentar originais e cópias do RG, CPF e comprovante de residência atualizado. No caso de candidatas menores de 18 anos, também é obrigatória a apresentação das cópias do RG e CPF do responsável legal. As inscrições também seguem disponíveis nesta quinta e sexta-feira na sede da Secretaria Municipal de Cultura e Turismo, localizada na Praça da Estação.
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5: O governo de Minas apresentou ontem, quarta-feira, no Palácio da Liberdade, o balanço do primeiro mês da Operação Cerco Fechado, estratégia do governo estadual voltada ao enfrentamento das organizações criminosas. Iniciada em 1º de junho, a operação reúne ações de segurança, inteligência e prevenção, com o objetivo de ampliar a presença permanente do Estado em áreas consideradas sensíveis. Em 30 dias, a operação contabilizou 1.085 prisões, média de 36 por dia, além da apreensão de mais de 11 toneladas de drogas. As armas de segurança também cumpriram 407 mandados. As forças de segurança também cumpriram 407 mandados de prisão. Conduziram 1.307 pessoas às delegacias, apreenderam 100 adolescentes, 130 armas de fogo, 2.415 munições e 95 armas brancas e simulacros. Entre os principais resultados estão as prisões de 6 integrantes de organizações criminosas procurados por crimes como homicídio, tráfico de drogas, feminicídio, incêndio criminoso e crimes sexuais. Segundo informações, a operação já passou por mais de 30 comunidades em 8 cidades e continuará por tempo indeterminado.
4: E uma operação conjunta da Polícia Militar de Meio Ambiente e da Polícia Civil de Minas Gerais desarticulou nesta quarta-feira uma organização criminosa investigada por atuar no tráfico interestadual de animais silvestres. Batizada de Operação Libertas, a ação cumpriu 19 mandados de busca e apreensão em 5 municípios mineiros: Santos Dumont, Juiz de Fora, Rio Novo, Muriaé e Santa Bárbara do Tugúrio. Segundo as investigações, o grupo tinha base em Santos Dumont e seria especializado na captura e comercialização ilegal de aves da fauna silvestre brasileira para os estados de Minas Gerais, Rio de Janeiro e São Paulo. Ainda conforme a apuração, a organização mantinha vínculos com a facção criminosa Comando Vermelho e utilizava licenças ambientais de forma fraudulenta, além de falsificar anilhas de identificação para dar aparência de legalidade aos animais capturados. Durante o cumprimento das ordens judiciais, foram resgatados e apreendidos 148 pássaros da fauna silvestre, além de 107 gaiolas, 8 armadilhas para captura de aves e um veículo. Também foram apreendidos 227 comprimidos de anabolizantes, sendo 196 de Dianabol e 31 de Hemogenin e um frasco de Boldenona. Ao todo, 13 pessoas foram presas durante a operação e a Polícia Militar de Meio Ambiente aplicou aproximadamente R$500 mil em multas administrativas. A Operação Libertas mobilizou cerca de 80 agentes, sendo 40 policiais militares e 40 policiais civis.
1: Bombeiros.
2: A gente vai chegar no finalzinho do nosso encontro desta quinta-feira, mas ainda tem tempo de contar. Gente, eu acho que se eu encontrasse ele, eu ia querer abraçar.
4: Você ia pegar pra você, né?
2: Nem tanto, mas que eu queria dar uma abraçada no Quatia. Eu queria, que bonitinho.
4: É bonitinho, né? Eu vi o vídeo.
2: Mas olha, não é brincadeira isso aqui, gente. Na manhã de ontem, quarta-feira, o Corpo de Bombeiros aqui de Barbacena foi acionado pra realizar a captura de um Quati, que havia sido avistado no quintal de uma residência localizada no bairro Funcionários, aqui em Barbacena. Depois do chamado, uma guarnição deslocou-se até o endereço, onde os militares conseguiram encurralar e capturar o animal com segurança, sem causar qualquer ferimento. Concluída a captura, o Quati foi transportado até uma área de mata, nas proximidades da comunidade do Faria, onde foi devolvido ao seu habitat natural, em um local seguro e distante da área urbanizada. O Corpo de Bombeiros Militar, gente, reforça que ao encontrar animais silvestres em áreas urbanas, a população deve evitar qualquer tentativa de captura ou aproximação, ou seja, eu não poderia abraçar o Quati.
4: Não.
2: Não pode.
4: Não.
2: Mas fica só no desejo, tá? De pelúcia. E tem que acionar imediatamente a corporação pelo telefone 193 para que o resgate seja realizado de forma segura, claro, preservando a integridade do animal e também das pessoas. Você sabe que há uns 2 anos, mais ou menos, na minha casa, eu tive um gato por muitos anos, né? E o meu gato buscou uma filhote de coruja.
4: Ele trouxe a filhote para você?
2: Ele trouxe o filhote de coruja pra gente em casa, Vivi. Eu cheguei em casa e minha mãe, na verdade, me ligou, que ela passou na porta da minha casa e o gato foi parado olhando um bolinho assim que parecia de poeira. E aí ela foi olhar, era uma filhote de coruja. Ele foi no ninho e trouxe a filhote de coruja. E a gente imediatamente acionou o corpo de bombeiro, né? Por se tratar de um animal silvestre. E a gente deixou os cuidados dos bombeiros, eles levaram para a clínica veterinária. Ela foi batizada de Gertrudes, né? E aí ela voltou para o seu habitat natural.
4: E ela já te visitou de novo?
2: Que eu saiba, não. Pelo menos o gato não buscou ela mais, não, gente.
4: Ô, Grazi, mas antes da gente terminar essa matéria, eu acho que valia também um alerta. Que as pessoas costumam colocar fogo na mata.
2: Isso é importantíssimo.
4: Entendeu? E os animais, esses animais, o coati, a coruja, Gertrudes, é o habitat deles. Então acaba que eles acabam fugindo para a zona urbana mesmo.
2: É, incêndio, né? Desmatamento, exato, né? As pessoas vão entrando no habitat natural e o animal acaba ficando perdido, acuado.
4: Pois é.
2: Então, eu moro na colônia Rodrigo Silva, né? Então eu pego um pedaço de rodovia para chegar em casa. Uhum. Então o risco de ter um atropelamento de animais ali na rodovia é muito grande.
4: Sim. Né? É. E eu digo porque a gosto as pessoas têm a péssima mania e hábito de colocar fogo no mato porque ele está seco, né? E aí a gente vê por vários pontos, a gente olha em Barbacena, vários pontos de fumaça. Então a gente pensa também nesses animais, é o habitat deles, atinge a gente de forma respiratória, atrapalha a nossa comunidade, mas também tem esses animais também que dependem desses habitats, então pensa um pouquinho neles. É bonitinho, você vê o coati, você quer abraçar, mas pensa que não. Ele é bonitinho lá na mata.
2: O lugar dele não é ali, né? Então a gente fez uma brincadeira aqui, mas o assunto é muito sério, gente. Se você encontrar qualquer tipo de animal, e vale pra todos,
4: sim,
2: né? Então, acontece que as cobras, que também fazem parte da natureza, elas podem escapar e chegar no seu quintal. Coruja, coati, macacos,
4: escorpiões, então, aranhas.
2: Aí já entra os peçonhentos que a gente fica ainda mais preocupado,
4: exatamente,
2: né? Fica mais preocupado. Mas a gente fala da silvestre, então, a primeira atitude é o seguinte, percebeu, há pouco tempo teve um outro animal resgatado, eu não esqueci qual foi, numa casa aqui, acho que foi um gambá, na verdade,
4: sim,
2: que foi resgatado há pouco tempo. Então, a primeira dica é essa, não tente se aproximar, né, não tente pegar esse bichinho, é crime, você não pode manter esse tipo de animal na sua casa, no seu poder, eu não poderia manter Gertrudes lá em casa.
4: Exatamente.
2: O correto. E acione imediatamente aí o Corpo de Bombeiros, mandar um abraço pro meu querido amigo, Sargento Wellington, que teve aí na captura do quati. Foi ele que, inclusive, capturou aquele bode aquela vez que subiu no telhado.
4: O bode no telhado. Saudades do bode no telhado.
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5: E o programa Cidade Alerta de volta amanhã, 5 para as 11 da manhã, com apoio cultural de Oncovertentes, sua clínica especializada no tratamento do câncer. 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Graziela Braga, um bom dia para você e um bom dia, Thiago Rossi.
2: Um ótimo dia para você, Jackson, e continue com a gente aqui na 93 FM.
4: Bom dia, Jackson, bom dia, Grazi. Vem aí o Seleção 93 com o duelo do século. Messi versus Vozinha. É o Brasil secando a Argentina.
2: Eu achei que ia ser o Haaland.
4: Não, o Haaland não. Ontem foi o Harry Kane.
2: Você viu um meme que estão soltando do Haaland na internet? Falando que é quase o filme das branquelas.
4: Eu vi o Vini Júnior e o Latrell.
2: Tomara. É tipo isso.
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13: Bom dia, torcedor. Eu sou Beto Santos. O Seleção 93 Especial Copa do Mundo está no ar. As informações do que acontece no esporte agora.
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13: E não para mesmo, vamos começar a falar do Esporte Barbacena e Região. Campeonato de Futebol Society na Arena Grota em Antônio Carlos.
17: Beto, quinta rodada no domingo, 5 de julho, o Palestra vai jogar contra o União, o Atlanta pega o Elite, o Juventude pega o Marcacão e o Chelsea joga contra o Veteranos.
13: E a Copa Porteiro 2026?
17: No sábado, o Real joga contra o Esparta e o Comercial pega o Quilombo.
13: Campeonato Cinquentão de Futebol 2026.
17: No domingo, 15 de novembro, joga contra o Ozanã, o Montanhês pega o Real Barbacena, o Corinthians joga contra o Social Futebol Clube e a folga do América de São João del Rei.
13: 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Paulo Varezeredo e Rubens Júnior chega com informações de Atlético e Cruzeiro.
20: Atlético Mineiro!
21: O Atlético conquistou o seu retorno à elite do futebol nacional na categoria sub-20, apesar de ter perdido o jogo para o Ceará, lá em Fortaleza, 2-1, com a vitória do Goiás para cima do CRB nos pênaltis por 3-2, após empate no tempo normal por 1-1, o Galo conquistou a terceira vaga deste acesso à elite do futebol nacional na categoria sub-20. É uma vaga muito importante porque fazia parte do planejamento da base do Galo para 2027. E para fechar, três jogadores do time principal convocados no Equador. Equador foi eliminado. Estarão de descanso do dia 1º ao dia 10. Estou falando do Alan Minda, Alan Franco e do Preciado. Após este descanso, os jogadores serão integrados aos demais companheiros na intertemporada, visando o jogo dia 21 de julho contra o Bahia na Arena MRV.
22: Cruzeiro! O Cruzeiro que teve alteração no amistoso internacional que acontece neste sábado contra o Defensor do Uruguai, anteriormente no Mineirão às 4 horas da tarde, agora no Independência, acontecendo às 11 horas da manhã. Uma alteração importante também, a questão do preço do ingresso, sendo R$20 a inteira, 10 a meia entrada. O Cruzeiro que tem uma quinta-feira de trabalho na toca, a intertemporada que segue, tem o Defensor neste sábado, 11 horas da manhã, no Independência, depois tem no outro domingo, no dia 12, o Grêmio em Brasília. Volta a atuar de forma oficial no dia 22 de julho contra o Internacional pelo Campeonato Brasileiro. E um detalhe, o Cruzeiro tem, né, com essas decisões próximas, o mercado super movimentado. Gabriel Peck, do Los Angeles Galaxy dos Estados Unidos, é o nome pro ataque, atleta de 25 anos e que vem tendo boas tratativas com o Clube Celeste.
13: Então tá aí, torcedor, para você. Já já voltamos com notícias sobre a Copa do Mundo para você, torcedor.
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1: E começando, a Inglaterra passou de fase sobre o Congo, né? Com aí seu camisa 9 dando um show.
3: É, Beto, vou te falar que o Marco Aurélio aqui atrapalhou a minha seleção do Congo. Beto, eu tava assistindo o jogo aqui na rádio tranquilinho, quando chegou o Marco Aurélio, a Inglaterra foi lá e virou o jogo.
1: Do Austin do Júnior.
3: E eu falei assim, o Congo vai passar, me chamaram de louco, mas... tentou, né? A Inglaterra está classificada para as oitavas de final após uma dose de sofrimento. A seleção inglesa venceu a República Democrática do Congo por 2-1 no Mercedes-Benz Stadium, em Atlanta, jogo válido pela 16avos de final da Copa do Mundo. Sipanga abriu o placar e Harry Kane marcou os gols ingleses num golaço no segundo jogo. O segundo gol. O jogo foi marcado por dois tempos distintos. O time colonguês foi melhor na primeira etapa e terminou os 45 minutos iniciais em vantagem. O goleiro Mapazi teve um destaque gigantesco, pegou grandes chutes. No entanto, o cenário mudou na segunda etapa. A Inglaterra conseguiu se impor e buscou a virada no placar com gols depois dos 30 minutos da segunda etapa. Camisa 9 inglês, o Harry Kane, nos 30 e nos 40, marcou e classificou o time europeu. E o cara é sensacional, tá, Beto? Ele assume o protagonismo mesmo.
1: O Marco Aurélio, mais um jogo mostrando que não existe seleção boba, né?
6: Não existe. A República Dominicana do Congo marcou um gol, para mim foi falha do goleiro da Inglaterra, a bola dela defesa, poderia ter feito uma defesa, mas não fez, foi gol. E depois passou a ser um jogo de alto jogo, porque o Congo soube administrar, levou a pressão da Inglaterra, o goleiro fez grandes defesas, a queima-roupa, de longe, de perto.
3: Grande
6: pra
3: destaque,
6: mim, destaque ontem do jogo, mas quem tem Harry Kane? Tem
3: camisa 9, né?
6: Camisa 9. Pô, o cara é sensacional. Cara, duas bolas sobre pra ele, dois gols aos 40 e aos 45 de segundo tempo. Hoje, já falei, essa Copa do Mundo
1: você falou
6: sensacional. Isso mesmo. É no finalzinho, haja emoção.
1: Que decide, né? Como tivemos gols, né, no final das partidas, né? E uma virada histórica, a Bélgica passou por Senegal. Com muita emoção.
3: Beto, após ser dominada a maior parte do jogo, a Bélgica conseguiu uma classificação heróica contra Senegal pelos 16avos de final da Copa do Mundo. Os africanos abriram 2-0, mas os belgas conseguiram um empate em 2-2 nos minutos finais. A vaga foi carimbada na prorrogação com um pênalti marcado no fim. Tielemans cravou a classificação e os 3-2. E como ele bateu bem o pênalti, parecia que não tinha pressão nenhuma. Diarra e Sarrar marcaram para Senegal quando o duelo estava praticamente definido aos 41 e 43 do segundo tempo. Lukaku também assumiu o protagonismo e Tielemans empataram o jogo. Na prorrogação, camisa 8 ainda sofreu o pênalti no final, que ele mesmo cobrou e confirmou a classificação.
1: O Marco Aurélio, a Bélgica não apresentou aquele bom futebol, né? Mas foi eficiente quando precisou.
6: O jogo da Bélgica, parecia que a gente está jogando um time profissional contra um time amador. A Bélgica não fez nada. E aí o técnico tirou o De Bruyne.
3: Tirou o De Bruyne e tirou o Doku, tirou os dois melhores.
6: E detalhe, eu não sei se vocês repararam, antes estava 2-0 pro Senegal, os dois jogadores, na parada técnica do segundo tempo, os dois jogadores que marcaram o gol da Bélgica começaram a discutir dentro de campo.
3: Dentro de campo.
6: Na hora da parada, os dois começaram a discutir e foram os dois que foram...
3: Você vê que o clima estava tenso ali.
6: O clima estava tenso, mas para mim uma falha do goleiro do Senegal no segundo gol. E aí vira emoção, a torcida vem junto, ajudou a Bélgica a classificar. Mas, para mim, pelo futebol que apresentou, a Bélgica ontem não merecia ter ganhado o jogo ontem.
1: E falando dos Estados Unidos, os americanos venceram a Bósnia e continua fazendo história nessa Copa, Washington.
3: Beto, os Estados Unidos venceram a Bósnia por 2-0 e avançaram para as oitavas de final da Copa do Mundo. O jogo ocorreu no estádio Levi's, em Santa Clara, na Califórnia. Os anfitriões do Mundial ficaram com um jogador a menos no segundo tempo. Balogun, que balançou as redes na etapa inicial, foi expulso pelo árbitro Rafael Klaus por ter acertado uma pisada no tornozelo do Muharemovic. Mesmo sem um atleta, em boa parte do segundo tempo, os norte-americanos ainda ampliaram com Tillman, que marcou de cobrança de falta. E vou te falar, dos jogos que tiveram ontem, esse foi o mais fraco, Beto. Esse aí foi duro de assistir.
1: Marco, olha, a arbitragem brasileira causando polêmica também na Copa.
6: Muito fraco o Rafael Klaus. Eu acho que ontem ele jogou a responsabilidade pro VAR, pra expulsão, ele teve que ir no VAR. Pra mim, é uma arbitragem confusa. Voltou a ser o Rafael Klaus, que nunca ganhou o Brasil. Voltou a ser e lamentavelmente, porque ontem foi um jogo muito fraco mesmo, mas mesmo assim os americanos mereceram a classificação.
1: Olha, e falando de seleção brasileira, o Marco Aurélio, aí o craque Romário, né, concorda com o Marco Aurélio, disparou, ele, Neymar não tem espaço na seleção.
6: Ele falou isso mesmo, porque até semana passada ele falou que era...
3: Eu acho que eu e o Romário estamos mudando de opinião.
1: Fala a matéria aí.
3: O tetracampeão do mundo com a seleção brasileira, Romário, avaliou a participação do Neymar na equipe. O centroavante afirmou que neste momento na Copa do Mundo, o camisa 10 não merece uma vaga entre os titulares. Na visão do baixinho, como é conhecido, o técnico Carlo Ancelotti já encontrou a formação ideal para a seleção. No entanto, Romário ressaltou que Neymar ainda é um jogador importante e pode contribuir em momentos decisivos da competição. Ele disse o seguinte: hoje o Neymar não tem vaga no time titular da seleção brasileira. O time é esse aí, mas é claro que dependendo do momento, o Neymar ainda tem sua relevância no time, declarou ele à TNT Sports. E eu concordo com ele, Davi.
1: Mordeu e soprou, né?
6: Mordeu e soprou.
3: Eu sou Neymar, mas concordo.
6: Eu tava elogiando Neymar, era Neymar, mas tem.
3: Eu acho que o Ancelotti acertou muito bem um time sem o Neymar, sem precisar do Neymar. Acho que o Neymar pode ser aquela peça surpresa ali. Mas ainda assim, eu acho que... Eu não acredito que vou dizer isso, mas concordo com o Romário. Neymar não tem espaço hoje.
1: Ô, Marco Aurélio, quem o Ancelotti vai colocar no lugar?
6: Pra mim é o Martinelli.
3: Martinelli
6: vai entrar. E vou antecipar duas coisas que vão acontecer que o povo vai achar que eu sou doido. O Rafinha provavelmente tá fora desse jogo contra os ingleses, para mim não joga. Não está tendo treino nesse momento.
3: Os noruegueses,
6: começou,
3: né?
6: Agora o treino do Brasil, lá aqui meio-dia, lá 11 horas da manhã. Então hoje é o primeiro treino. E mais, o Paquetá está fora da Copa, grau 1, está fora da Copa, não tem condições. Vai ser um milagre se o Paquetá voltar. E veja a seleção com o Neymar, nós somos uma seleção com 25 jogadores. Neymar não entra no jogo.
1: 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E falando dos jogos de hoje, teremos um encontro de dois craques, Portugal contra a Croácia.
3: Beto, Portugal e Croácia duelam nesta quinta-feira às 20 horas pelos 16 avos. As equipes lutam pela sobrevivência no maior torneio de futebol do planeta. A partida será realizada no BMO Field, em Toronto, no Canadá. Seleção portuguesa decepcionou na fase de grupos ao empatar com a República Democrática do Congo e com a Colômbia e goleou o Uzbequistão. Os treinados de Roberto Martins avançaram em segundo lugar no Grupo K, assim como a seleção croata, que ficou na segunda posição do Grupo L. Modric e companhia bateram Gana e Panamá, mas foram derrotados pela Inglaterra nos primeiros compromissos do Mundial. Hoje a gente tem Modric contra Cristiano Ronaldo. Beto.
1: Ô Marco Aurélio, duas seleções que ficaram abaixo do esperado nessa Copa.
6: Sem dúvida, é uma, duas seleções, mas são duas boas seleções, né? Tem grande jogador, Modric, para mim joga muito, para mim um dos melhores jogadores que eles têm na Croácia. E hoje o Ronaldo R7 também, que vão fazer também um grande espetáculo hoje nesse jogo. Não tem favoritismo.
3: Ex-companheiro de Real Madrid, né?
6: Exato.
1: E a Espanha entra em campo hoje contra a Áustria e vem muito pressionada, Washington.
3: Beto, a Espanha mede forças com a Áustria hoje às 16 horas no SoFi Stadium, em Los Angeles, pelos 16 avos. A seleção espanhola chega embalada após liderar o Grupo H. A equipe empatou sem gols com o Cabo Verde na estreia, goleou a Arábia Saudita por 4-0 e venceu o Uruguai por 1-0. Além da campanha invicta, a Espanha ainda não sofreu gols na competição. A Áustria garantiu a classificação após terminar a fase de grupos com uma vitória, um empate e uma derrota. A equipe venceu a Jordânia por 3-1, perdeu para a Argentina por 2-0 e conquistou a vaga com um empate em 3-3 diante da Argélia, definido com o gol de Sasa Kalakzic aos 51 minutos do segundo tempo. Retrospecto do confronto favorece os espanhóis. 16 partidas entre as duas seleções, 9 vitórias da Espanha.
1: Marco Aurélio, a Espanha passa sem dificuldade. Ou a Austrália, Áustria pode dificultar?
6: Olha, é um jogo difícil, apesar da Áustria ter passado num jogo fraco, mas ganhou, empatou de 3-3 num jogaço. Mas eu vejo um jogo difícil, até porque a Espanha não vem fazendo um grande campeonato. Chegou como favorita aí da Copa, mas até agora não mostrou para que veio na Copa. Mas eu ainda acho que, pelo papel, a Espanha é mais time que a Áustria.
1: É de hoje para amanhã, teremos um jogo meia-noite entre Suíça e Argélia.
3: Jogo tarde, hein, Beto? Jogo tarde para o ouvinte torcedor assistir. Esse aí eu já vou falar. Hoje eu vou ter que dormir, porque eu não vou aguentar assistir um jogo meia-noite para amanhã, 6 horas, tá aqui na rádio. E Suíça e Argélia duelam nessa sexta-feira, meia-noite pelos 16avos. A partida será disputada em Vancouver Place, no Canadá. Seleção da Suíça chegou à fase 16avos após a classificação com 2 vitórias e um empate no grupo B. Contra o Catar, pela primeira rodada, a equipe empatou em 1-1 com o gol de Embolo. Na segunda seguinte, a Suíça goleou a seleção da Bósnia por 4-1, gols de Manzabi 2 vezes, Cargas e Chaka. Na terceira e última rodada, os suíços venceram o Canadá por 2-1, com gols de Vargas e Mazambi. Já a seleção da Argélia se classificou no mata-mata após finalizar a fase de grupos com uma das melhores terceiras colocadas. A equipe foi derrotada uma vez, empatou um duelo e alcançou uma vitória na fase inicial do Mundial.
1: Ô Marco Aurélio, confronto tem, esse confronto tem favorito?
6: Não, a Argélia a gente sabe que é um time menos expressivo. Suíça vem com um time melhorzinho, acho que... Vai ser um jogo, acho, fraco esse jogo. Vai ser igual o jogo dos Estados Unidos com a bola. Mas ainda acho que a Suíça ainda passa nesse jogo.
1: E agora, nós temos tempo, eu quero saber do Marco Aurélio, mas quer ver aí esse jogo de domingo, né? Que vai parar o Brasil, a seleção brasileira.
6: Tem que jogar com personalidade, jogar como jogou o segundo tempo contra o Japão. Se jogar com os ingleses igual jogou o primeiro tempo, vai sair em desvantagem.
3: Tem que... Os noruegueses, desculpa.
6: Tem que julgar, tem que ter cabeça fria e julgar o futebol do segundo tempo. E ir pra frente. Mas eu volto a falar, a nossa defesa e as nossas laterais tem que abrir o olho, porque eles jogam muito pelas laterais.
1: E também ele, né, joga para cabeceio,
6: e
1: né?
6: Tem um jogador frio, 25 anos. Joga muito.
3: Eles têm dois destaques que eu acho que a gente tem que ficar de olho. Odegaard, jogador que foi do Real Madrid ali, conhecido do Ancelotti, inclusive, e o Haaland, dois jogadores jovens, rápidos, que eu acho que são os perigosos.
6: Tudo passa pelo Odegaard, que ele joga a bola pro
3: Haaland.
6: O Haaland gosta de jogar nas costas do zagueiro.
3: Sim.
6: Que ele faz a parede, como ele é forte. Ele vai para cima e passa. Mas é interessante que a gente vai ver um confronto de ingleses, né? Arsenal
3: e Manchester City.
6: E do último eu vi ontem uma matéria muito interessante, que o último confronto deles, até a camisa foi rasgada.
3: Gabriel, né? Magalhães e Haaland, eles se pegam lá na Inglaterra.
6: Agora quase saiu briga entre os dois.
1: Agora eu quero uma opinião de vocês. Né, que tem observado, principalmente o Marco Aurélio, que observa muito. O que tem que ser feito para parar o time da França?
6: Tem que julgar. Na França não. É difícil.
1: A
6: França é o seguinte, é juntar o Messi, o Cristiano Ronaldo, o Vini Júnior, para tentar montar a seleção para ganhar da França. Porque a França, quando ela quer jogar, quando ela mete o modo turbo, gente, foram 25 chutes a gol. É impressionante.
1: É uma coisa impressionante.
6: E eles têm um jogador que é o Mbappé, para mim, é fantástico. Ele é muito frio, sabe o que faz uma bola e pensa rápido. É um jogador assim, fora da curva. Então é difícil parar do meio para frente. Agora a defesa é uma defesa um pouco fraca.
3: Eu acho que a França tá com realmente os quatro melhores do mundo atualmente, que é o Olise, o Mbappé, o Doué e o Dembélé. Você vê que esses quatro aí, quando juntam... Eu posso chamar de quadrado mágico da França, não posso? Quando juntam esses quatro...
1: Agora um outro detalhe, não sei se que o torcedor, né, observou, eles jogam para frente, não tem nada de toque para trás, não.
6: Joga. A defesa é fraca, mas mesmo de campo para frente é aula de futebol, e sempre tem um jogador livre ali nas laterais da França.
1: E agora vamos aos nossos destaques, né? Eu começo com você, o Astro Lima.
3: Beto, meu destaque de hoje então vai ser para o brasileiro ontem, Rafael Claus, que não deixou a pesar, não, expulsou sim o melhor jogador dos Estados Unidos ontem. Eu acho...
6: Vai fazer falta.
3: Eu acho que o Rafael Claus acertou na expulsão, tá, Marco Aurélio? Eu acho que ele acertou. A torcida dos Estados Unidos ficou muito brava, mas na minha opinião, ele acertou. Não fez uma das melhores partidas que a gente sabe do Rafael Claus, mas na expulsão pelo menos estava certo.
6: É, mas apitou com o VAR, né? Os dois gols anulados, foi o VAR.
3: Podia ter sido uma melhor apresentação.
6: Foi o VAR. Deveria ser mais expressivo ontem.
3: Mas é exato, eu também acho.
1: Mas ali, ó, estava lotado o estágio, né?
6: Tava.
1: Uma coisa impressionante.
3: Os Estados Unidos parou. E o inglês perfeito de Rafael Claus.
1: After
3: review. E ele solta o inglês perfeito.
1: E o seu destaque, Marcos?
6: Meu destaque vai para o jogo hoje, Portugal e Croácia. Infelizmente, hoje um dos dois vai abandonar o futebol. Ou o Cristiano Ronaldo, ou da Croácia lá, o
3: Modric.
6: Dois jogadores fantásticos que estão despedindo. Um dos dois hoje dá adeus à camisa da sua seleção.
3: Seria a última dança de um dos dois,
6: né? O último, não é tango, mas é o último tango dos dois hoje, que entram hoje para fazer história. Um dos dois para a última
3: Copa. E quem você acha que passa?
6: Eu acho que, se julgar o futebol que eles têm, acho que dá Portugal.
1: Olha aí. Olha, Marco Aurélio, hein? Olha, agora vamos começar a saideira aí, né? Nós temos tempo, começa aí com o Marco Aurélio. Qual saideira que você tem?
6: Fernando Seabra vai ser anunciado como novo técnico do Vasco.
3: Olha só.
6: Ontem já fez o acordo com o Curitiba, já acertou sua ida.
3: Já acertou sua saída.
6: Vasco da Gama, Fernando Seabra vai ser anunciado novo técnico do Vasco.
1: É, mas ali no Vasco é muito difícil, né? Para
3: trabalhar,
1: né,
3: no Vasco.
1: Trabalhar é no Vasco é muito. Tem uma torcida, né?
6: O Vasco é o seguinte, ganhou, tá bem.
1: Tá, bate palma. Agora, se perdeu, né, o bicho pega. O bicho pega. E a sua saideira? E eu acho do Lima?
3: Roberto, a minha saideira é que o América vai visitar o Cuiabá em busca de deixar a lanterna. Finalmente o América pode sair da lanterna após 11 rodadas. Então espero que o Cuiabá não dificulte tanto pro América assim. Então hoje às 20 horas, jogo lá. Hoje às 20 horas, América e Cuiabá. Vai ser difícil, mas Beto, é a chance do Mequinha sair da última colocação. Não sai da zona de rebaixamento, mas sai da última colocação.
1: Eu não perguntei o Marco Aurélio, vou perguntar agora, aqui na saideira, como que ele viu o noticiário aí do Atlético e Cruzeiro?
6: Tranquilo, assim, sem muitas mudanças ainda, mas parece que as coisas estão começando a encaminhar, agradecer. O Cruzeiro ofereceu 12 milhões pelo PEC, parece que eles aceitaram. O PEC quer vir para o Brasil, quer jogar no Cruzeiro, então parece que tudo indica que até sexta ou mais tardar na próxima semana, Gabriel PEC está aqui no Brasil e no Cruzeiro.
1: Tem um zagueiro aí que é que de Ubá, né? Ele estava jogando no Grêmio e foi vendido lá para a Fiorentina.
3: Olha só,
1: deixa eu ver aqui o nome dele aqui.
6: Enquanto vocês procuram aí, dá outro destaque. Ontem, mais uma vez, João Fonseca brilhou ontem. 3-0 no Wimbledon ontem. Está classificado, agora vai pegar um russo, 115 do mundo. Ainda está esperando a confirmação do dia e hora do jogo.
1: Dá mais uma saideira, hein? Não, aqui é o Vieri, né? Vieri, 21 anos, né? Foi negociado pelo Grêmio com a Fiorentina da Itália. Eu não falo aqui, foi 17 milhões de euros, ô Marcos.
6: É, o time formador pegou um pouquinho desse dinheiro também.
1: É, bom demais. É aqui de Ubá.
6: o time formador vai pegar uma boquinha.
1: Aqui deve vizinho. Aqui. Agora, que é a coisa impressionante, o futebol europeu, né? Ele tem investido muito no futebol brasileiro, mas jogador com baixa idade, né?
6: Hoje todo mundo só quer os garotos. O garoto é o futuro, né? Você vai ver, o Kaique foi vendido por 12, 13 milhões, né? Você vai ver daqui um ano como não vai vender um Kaique.
1: Mais saideira, vai. Agora,
6: já temos aqui algumas fases já pronto, ó. Já temos aqui para a segunda fase, que agora vai ser as oitavas de final.
3: Oitavas de final,
6: é. No sábado, 2 horas, Canadá e Marrocos.
3: Bom.
6: No sábado, às 18 horas, Paraguai, a sensação paraguaia contra a França.
3: Contra a França.
6: E no domingo, às 17 horas, Brasil e Noruega. No domingo, se o Brasil ganhar, já vai saber se vai enfrentar México ou Inglaterra. E outra já, que já está definida, segunda-feira, 21 horas, Estados Unidos e Bélgica. Hoje pode ter, já no final do dia, França, Espanha e Portugal.
1: Agora, uma coisa eu posso te falar, né? O Paraguai...
6: Paraguai
1: está indo longe. Não, e detalhe,
3: eles vão mostrar o que é uma Libertadores para o time da França. Ali. Mas aqui, Beto, uma curiosidade legal, ó, que eu acabei de notar aqui: Canadá, México e Estados Unidos passaram de fase. Os times sedes, não sei se a torcida está influenciando tanto assim, mas são times que não costumam passar para as oitavas de final e estão nas oitavas. Os times sedes estão ali.
6: Ô Beto, nós temos um grande ouvinte que é morador do Belvedere, o Zé Mauro Murati, e ontem eu mandei um abraço para ele. Ontem ele mandou um zap muito interessante. Os jogos do Brasil com relação a Santos. O dia 13 foi Santo Antônio. Dia 24 foi São João Batista. Dia 29 foi São Pedro e São Paulo. Agora no domingo é Santo Antônio, Maria Zacária. No dia 11, se o Brasil ganhar, pegando a Inglaterra, São Bento. No outro jogo, se ele passar, pode ser a Argentina, São Boaventura. E na final, se ele chegar, vai ser Santo Anésio e São Sinaco.
3: Então a gente tá
6: protegido.
1: O Brasil
6: tá protegido com vários
1: Santos.
6: Um abraço aí pro meu amigo João.
3: Eu acho que o Hexa vem depois dessa.
1: Então tá. Olha, torcedor, a gente volta amanhã aqui na 93 FM Correio da Serra. Um abraço, Marco Aurélio.
6: Um abraço, torcedor. Um abraço ao José Manuel lá do Belvedere.
1: E hoje tem, né? À noite, às 7 horas, tem o quê?
3: Hoje, 7 horas, temos Seleção 93 especial Copa do Mundo, Beto. Falando das principais notícias e manchetes do mundo todo sobre essa Copa do Mundo.
1: Um abraço aí, torcedor, e hoje, mais uma vez, brilhando aqui no YouTube.
3: Quem brilha no nosso YouTube é ele, Jaime Júnior, no comando técnico do 93 FM aqui. Vem chegando, tá na mesa eu e Rafa Bertola na 93 FM. E na Correia da Serra é a hora do professor. Aquele abraço e até amanhã.
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8: Um excelente início de tarde pra você. Hoje é dia 2 de julho, quinta-feira, e você está na 93 FM em Barbacena. Vem aí, tá na mesa.

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1: Tá na mesa. E dando pontapé inicial em mais um Tá na Mesa, na 93 FM, ao meu lado, Rafa Bertola. Boa tarde, Rafa.
2: Boa tarde, Washington. E é claro, uma boa tarde para você que está nos ouvindo na melhor hora do dia, a hora do almoço. Começando essa quinta-feira, a véspera da véspera do final de semana, com a curiosidade curiosa do dia. Há 47 anos, lá em 79, a Sony iniciava a comercialização do lendário Walkman. E para marcar essa data, eu escolhi uma música que eu certamente ouviria no meu Walkman. Se tivesse um, né? Dreams, da banda Cranberries.
1: Então, começando com Cranberries, nós tá na mesa.

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1: Chegando por aqui, Rafa Bertola com sua dica do mundo pop. Rafa, qual a dica de hoje?
2: Essa é nostálgica, hein? Quem lembra? Pois é, nesta quarta-feira foram revelados os novos pôsteres de Camp Rock 3, trazendo Joe Jonas, Nick Jonas e Kevin de volta com a banda fictícia Connect 3, que marcou a franquia. Mas a grande curiosidade ainda não foi revelada. Será que a Demi Lovato ela vai aparecer? Porque assim, ela é a grande estrela de Camp Rock, né? Enfim, o filme estreia em 14 de agosto no Disney+.
1: Nossa, esse aí não faz parte da minha infância, tá? Não assisti Camp Rock, mas todo mundo à minha volta assistiu, hein? Então pra você que gosta, dia 14 de agosto.
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7: 12:32.
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1: Tá na Mesa, segue te fazendo companhia na sua hora do almoço. Vamos dar aquele giro de notícias. E a Operação Cerco Fechado, estratégia de segurança e inteligência do governo de Minas para combater a organizações criminosas e ampliar a presença permanente do Estado em territórios considerados sensíveis, foi iniciado no dia 1º. A operação segue em curso, aliando repressão qualificada, ocupação estratégica e prevenção à criminalidade. Em um mês de atuação, a Operação Cerco Fechado contabilizou 1.085 prisões, média de 36 por dia. Foram apreendidos 11 mil quilos de drogas. As ações também resultaram no cumprimento de 407 mandados de prisão, na condução de 1.307 pessoas às delegacias, na apreensão de 100 adolescentes e 131 armas de fogo, 2 mil munições e 95 armas brancas e simulacros. Ou seja, essa operação aí tá pegando geral e ajudando muito a polícia no crime organizado. E as matrículas em creches avançam 11% em quase uma década. O levantamento mostra que o acesso à educação infantil de crianças de 0 a 3 anos no Brasil tem seguido a tendência de crescimento desde 2016 e atingiu 43,3% em 2025, o maior percentual da série histórica desde 2016, com cerca de 4,5 milhões de bebês e crianças em creches. Vem chegando por aqui mais música na sua hora do almoço. Vem chegando Detonautas.

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1: E por aqui ela de novo, Rafa Bertola, com a sua dica. E, ô, Rafa, eu quero uma dica boa agora.
2: Essa é bem diferentona, tá? 53 Domingos, disponível lá na Netflix. É uma série de comédia dramática espanhola que tem a dinâmica familiar de um jogo cômico e desconfortável. O filme acompanha três irmãos que se reúnem para decidir o que fazer com o pai idoso, que na verdade uma lâmpada queimou nessa casa, e aí os irmãos estão tudo discutindo para ver quem vai lá, porque ninguém quer ir. E aí o filme se desenrola a partir daí, gente, é uma indicação do meu pai. Então, assim, assistam, porque é para todas as idades, é um drama bem complexo e bem engraçado, apesar de trágico.
1: Boa dica pro final de semana, então, né?
2: É 53 Domingos, hein?

0: E fechando, tá na mesa com Blonde hoje.
1: Debbie Harry, vocalista e cofundadora da banda, completa 81 anos. E foi por isso que tocou Heart of Glass aqui no finalzinho do nosso Tá Na Mesa.
0: Tá Na Mesa vai ficando por aqui, mas a gente volta amanhã, meio-dia, sempre com música boa, informação e a sua companhia na hora do almoço. Rafa Berton, uma boa tarde, um bom almoço pra você.
1: Valeu, Washington, valeu, ouvinte. Um grande beijo pra você que nos acompanhou até aqui, até amanhã.
0: Vem chegando aí o Conectados, a alegria continua, não sai daí que a gente já volta.
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6: 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Na sintonia da Rádio que é show, uma excelente tarde pra você, tarde de quinta-feira, 2 de julho de 2026. Tá chegando aí, conectados, uma jogada de sede, planos de saúde, homem.com e aromas decor. Bora nessa que a nave vai decolar.
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6: Por aqui, devidamente conectados e roteando para começar uma tarde incrível de quinta-feira que nem parece que estamos no inverno, porque o tempo tá tudo ao contrário, né, Isabel Moreira?
9: Tá quentíssimo.
6: No dia do... Nosso estúdio de frio.
9: É, mas aqui dentro do estúdio é frio.
6: É geladinho. Olha, o tempo tá todo revirado, mas pois pode permanecer com esse céu azul que não acho ruim nesse momento.
9: Não, tá ruim.
6: Não é?
9: Tá fresquinho.
6: Tá gostoso. Minha gente, bora começar uma super quinta-feira. Conectados tá no ar, sempre uma jogada de aroma. 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Para começar, a gente tem música, tem alegria, tem diversão, tem Lose Control para começar a nossa tarde. Por aqui, uma e dois. Uma ótima tarde, uma ótima quinta para você.

0: invés da gente pegar um avião e parar em Maldivas, a gente vai, já que não tem jeito, né, Isabela? Ah. Nós vamos parar com o Rodrigo Silva mais tarde. É.
1: Eu sou o Pedro.
0: Hoje eu vou parar em Campo Lides. Hoje eu vou um pouco mais longe, a Campo Lides. Olha, eu sou o som de Ludmilla com suas Maldivas. A primeira de hoje foi Lose Control com Ted Swims. E por aqui a gente segue conversando, começando, né, na verdade, conversar. Quem gostaria que de ir nesse casamento,
1: Isabela? Ai, eu adoraria ir. Estaria na primeira cadeira, na primeira fila, lá na frente.
0: Eu achei que tu ia falar que você ia ser dama de honra, Isabela Moreira.
1: Talvez também, né? Pode ser, pelo tamanho.
0: Mas olha, os Swifties estão enlouquecidos. Por quê? Porque Taylor Swift deve se casar este final de semana, mas não, ela não convidou ninguém até
1: não
0: agora.
1: Não convidou a gente.
0: Com a gente, com certeza não, né, Isabela Moreira?
1: A gente podia ir. Mas o local apontado pelas especulações é o Madison Square Garden, arena símbolo de Manhattan.
0: Eu acho rico,
1: riquíssima. O reforço na segurança e as mudanças no acesso ao entorno do complexo alimentaram ainda mais as suspeitas de que algo grande estaria sendo preparado por lá.
0: Nada discreta, com certeza. A loura daquele da mãe também, rica igual ela é, tem que fazer.
1: Aquele homem de todo tamanho que ela tem agora.
0: Maravilhoso, inclusive.
1: De acordo com relatos citados pela imprensa americana, um ensaio estaria marcado para hoje, quinta-feira, com a celebração se estendendo até domingo.
0: Pois é, casamento cigano, meu bem. A gente gosta de casamento
1: longo.
0: É isso.
1: A expectativa é de que cerca de 1.000 convidados participem das festividades.
0: Gente, teve muito convidado mesmo, a gente não tá na lista.
1: É, queria. Um pedido de licença para fechar as ruas ao redor da arena entre os dias 2 e 4 de julho teria sido protocolado, segundo a imprensa local. A NBC News informou ainda que os convidados receberam acordos de confidencialidade junto do convite eletrônico.
0: Ou seja, você não pode abrir a sua boca de caçapa para falar do casamento.
1: Não pode tirar uma foto no casamento.
0: Não, proibido.
1: Apesar de toda a movimentação, nem a Taylor nem o Travis confirmaram oficialmente data, local ou qualquer outro detalhe da cerimônia. O casal que anunciou o noivado no ano passado tá completamente em silêncio sobre o assunto.
0: Gente, eu fico imaginando o seguinte, você ser convidada pra um casamento desse e não poder contar pros outros.
1: Nossa, imagina.
0: Ah, que tristeza da minha
1: vida. Sendo o casamento da Taylor.
0: Prova?
1: Não tem foto,
0: não tem. Isso é IA, meu filho, isso é IA. Daqui a pouquinho tem uns paparazzis que estarão estourados por aí. Por aqui a gente volta em 2014, quando ela lançava Shake It Off.

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1: Pelo WhatsApp você se conecta na 93 FM no 999-252750. Manda um abraço, manda um beijo, conversa com a gente. Em falar em abraço, Bela Moreira, vou mandar um abraço para uma das mulheres mais belas que eu conheço de Barbacena. Ela é bonita, tá, gente? Ela é bonita. Professora da Unipac, Ana Cristina Iatarola. Estive com ela ontem. Lindíssima, elegante, inteligentíssima. E falou que me escuta todas as tardes enquanto está indo para o trabalho. Ana Cristina, sou sua fã de tantos tempos, né? De tantas histórias que eu já vi. Uma profissional brilhante aí da Receita Federal, professora do curso de Direito do Unipac e belíssima, elegante, tá?
2: Diva.
1: Ela é diva.
2: Diva.
1: Ela é diva. Como diz diva. Geração B, divando com Ana Cristina Carola. Então, mandar um beijo, querida. Muito obrigada pela audiência. Ela parou ontem no final lá na faculdade, já era quase 11 horas da noite. Falou, Grazi, eu te escuto todo dia. Eu falei, mandarei beijos amanhã.
2: Lindíssima.
1: Ana, um beijo. Obrigada pela audiência, tá bom? Olha, vamos seguindo por aqui conversando. Hoje, inclusive, Isabela, temos estreia nessa rádio.
2: Temos
1: mais uma
2: estreia.
1: Pessoa chegando para 93 FM.
2: Temos mais uma.
1: As mulheres vão dominar o mundo?
2: Vão, com certeza.
1: Nós dominaremos o mundo, Duda.
3: E aí, gente? Será tudo bem com vocês?
1: Vamos ter um domínio de mulheres no mundo?
3: Será? Eu gosto dessa ideia, hein?
2: Eu também gosto.
1: Mas tem que ter uns homens de vez em quando pra gente fazer umas palestras.
2: O equilíbrio, né?
1: Pra gente xingar eles, fazer eles fazer as coisas pra
3: chamar
1: gente.
3: Chamar atenção.
1: Mas quem domina é a gente, não tem
3: eu
1: jeito.
3: Também acho.
1: Duda, aluna do curso de Publicidade e Propaganda, estreando seu estágio 93. Tá animada, Dudinha?
3: Animadíssima, super ansiosa. É uma honra estar aqui com vocês. Estou muito empolgada. Vamos fazer bastante coisa legal por aqui.
1: Vai ser muito, muito bom. A gente gosta disso. Como é junto dos bancos que a gente fica melhor. Dudinha, bem-vinda. E olha,
3: muito
1: a partir
3: obrigada.
1: De agora, vocês vão ouvir muitas vezes a voz da Duda por aqui. Também a voz da Bia Zonzin, que já foi. Ela já terminou o horário de estágio dela, mas que também passará por esse estúdio várias vezes. É aí a nova juventude do rádio chegando. Para seguindo por aqui, vamos falar sobre... Ah, gente, tem gente... Eu não vou julgar.
2: Eu também não, porque eu faria muito.
1: Eu acho que eu faria. Olha, escuta essa história aqui, que aquelas que babadeira, como diz. Olha, um morador, ele chama Adão Cardoso, na verdade ele mora no município de Honório Serpa, acionou a polícia depois que percebeu que seu carro tinha desaparecido. Meu Deus, roubaram meu carro, né? E aí deu início a uma grande mobilização na cidade. No entanto, a investigação revelou que ninguém havia roubado o automóvel dele. O que que aconteceu, gente? Pegaram o carro por engano. O responsável pelo sumiço era um funcionário de um lava-rápido que foi buscar o carro de uma cliente, mas acabou entrando no veículo errado.
2: Eu faria muito isso.
1: Gente.
2: Eu não julgo, porque eu tenho certeza que eu faria
1: Você
2: muito
1: faria,
2: isso.
1: Você faria, Duda, não tem ideia?
3: Ah, eu faria, gente.
1: Faria fácil.
3: Ainda mais aqueles dias de correria, né? A gente nunca sabe, assim, o que a gente tá fazendo. A gente só faz no automático.
1: Mas não é possível que você não conhece o próprio carro, gente. As minhas bagunças, eu conheço exatamente.
2: Não, todo gente. Dia, eu falo com meu namorado, todo dia eu vejo um Honda Fit. A mãe dele tem um Honda Fit. Todo dia eu acho que é a mãe dele.
1: Você acha que ela tá te perseguindo?
2: Eu acho todo que, dia eu acho que é ela.
1: Eu acho que é a síndrome da perseguição isso. Mas olha a história. Segundo o relato, os dois automóveis eram praticamente iguais e estavam estacionados na mesma região. Na correria, o funcionário confundiu os carros e levou o veículo sem perceber o engano. Inacreditável. A situação só foi esclarecida depois que o carro foi localizado. Depois de boletim de ocorrência, o homem saindo preso de lá, gente. Olha, pra surpresa do proprietário, além de todos os pertences estarem intactos, o automóvel tinha sido lavado.
2: A sorte dele.
1: Gente, meu carro fica parado aqui na João Ribeiro de Navarro, 285, todos os dias.
2: Bem lavado.
1: Se alguém quiser vir dar uma lavada, mas devolve ele, pelo amor de Deus. O episódio rapidamente virou motivo de risadas entre os moradores da cidade e, claro, nas redes sociais. Mas minha pergunta é, será que o carro estava aberto com a chave na ignição?
2: Então, fica o questionamento. O cara do Lava Jato estava com a chave?
1: Devia estar. Aí o cara falou, vim buscar. Eu vi outro dia um negócio de um cachorro. Vocês viram isso na internet? Isso aconteceu mesmo. O cara deixou o cachorro dele para tomar banho. A mulher deixou o cachorro para tomar banho no pet shop, um labrador preto.
2: Uhum.
1: E foi embora e tal. E ligou pro marido e falou assim, olha, o cachorrinho fulano de tal, não sei o nome do cachorro, tá lá no pet shop. Ele falou, qual pet shop? Ela, do lado do posto. Aí o cara, beleza, eu busco. Ele foi no pet shop do lado do posto, chegou lá, vim buscar o cachorro. Qual que é o seu cachorro? Aquele ali, apontou pro cachorro. Pegou o cachorro, levou embora.
2: Não era o dele.
1: Não, chegou em casa, beleza, botou o cachorro pra dentro de casa, o cachorro lá feliz, satisfeito. Passou um tempo, tocou o telefone da mulher dele. Falou, aqui, você deixou o cachorro pra tomar banho, você não vai vir buscar ele não? Ela falou, eu já busquei. Existiam dois pet shops na cidade, assim,
2: do lado do posto.
1: Só que era um posto de gasolina e um posto de saúde. Ah, ela não especificou qual era.
2: Nossa.
1: Ou seja, ele pegou o cachorro por engano, ainda pagou pro cara que deu banho no cachorro. Será que pagou duas vezes o banho?
2: Ficou questionamento.
1: Ficou questionamento.

0: sonsaço que já está estourado por aí de Danilo e Davi com Não Mexe Nas Minhas Gavetas. Depois de Apaga, Apaga, Apaga, meu amor, pode se preparar que eles estão entregando mais uma. Bora seguindo nessa tarde de quinta-feira. Alô, Gustavo Gomes, BBQ. Gustavo Gomes, inclusive, gente, fez uma postagem essa semana importante. Ele só vai abrir a agenda de dezembro na hora que ele fechar o Réveillon. Então, gente, corre, porque tem que fechar. O homem tá estourado. O homem tá estourado. Se você tá pensando em fazer um Réveillon bacana aí, juntar os amigos, juntar a família, chama o Gustavo Gomes, porque o homem é brabo. Nosso homem capivara. 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Agenda de final de ano, você piscou, nós já estamos no meio do ano, né? A agenda de final de ano do Gustavo já tá aberta. Reserve pra você não ficar sem data. Eu, inclusive, custei arrumar uma data com ele em novembro, meu filho. O homem tá estourado. O homem está estourado. Então, Gustavo, um beijo, um abraço. Bom sempre ter você aqui com a gente na 93 FM. Olha, vamos seguir por aqui conversando. Dessa vez, alerta de gamer. O PlayStation tomou uma decisão que vai mudar o cenário dos jogos para sempre. Os gamers, nesse momento, isso é falar, estão sofrendo profundamente.
1: Péssima decisão.
0: Bela Moreira.
1: Péssima decisão, Grazi. A Sony Interactive Entertainment anunciou nessa semana o fim da produção de mídias físicas para jogos novos lançados nos consoles da PlayStation.
0: Eu achei ruim também. Olha que eu nem sou gamer, nem gosto, hein?
1: A nostalgia.
0: É verdade.
1: A magia da nostalgia.
0: A nostalgia de quem tem 20 anos.
1: Ah, mas eu tenho nostalgia de disco.
0: Tá certo.
1: A partir de janeiro de 2028, todos os títulos inéditos chegarão apenas em formato digital disponíveis na PlayStation Store ou em varejistas que comercializem versões digitais. A Sony justifica a decisão como resposta a uma tendência consolidada. A preferência do consumidor por mídia digital já supera de forma expressiva a demanda por discos físicos. O anúncio deixa claro que jogos lançados antes de janeiro de 2028 em formato físico não serão impactados pela transição.
0: Mas
1: títulos já disponíveis em disco continuarão acessíveis. E produções com lançamento previsto ainda para o período anterior ao prazo também chegarão ao mercado no formato tradicional.
0: Você sabe o que vai acontecer com essa história? Os preços vão subir,
1: vai triplicar.
0: Gente. Os preços, porque aí vai começar colecionador, o cara vai falar, eu tenho a fita tal, eu tenho a mídia tal, eu tenho não sei o que lá, e aí, meu bem. Você gosta de videogame, Duda?
2: Eu gosto, sim, mas eu sou igual a você, Grazi, eu tô
0: ali, né? Tipo,
2: eu sei que existe. Mas não tô muito nesse mundo, não, mas eu concordo com você sobre essa questão.
0: É, vai subir. É igual a história dos vinis, gente.
1: Caríssimo.
0: Grandes vinis aí. Nossa, minha mãe já quase me matou, porque eu peguei uns vinis dela, fiz de jogo americano lá em casa, fiz. Minha mãe quase infartou. A gente tava tudo parado. Falei, vou dar novo uso. Adolescentes, né?
1: Adolescentes.
0: Dei novo uso pros vinis dela. Mas e acho também que volta. Daqui a alguns anos,
1: gente... É igual a gente falou aquele dia, a montanha russa. Super moderno, vintage.
0: Só que aí, quando voltar, vai voltar com outra estrutura.
1: É.
0: Né? O cara fala, nossa, vamos retomar os discos. Até que...
1: Hoje o vinil é mais decorativo do que pra você escutar a música,
0: mas
1: né?
0: Mas sabe que mais ou menos, cara, tem um pessoal, eu tenho visto até... É muita gente na internet... comprando novamente toca-discos, sabe?
1: Sério?
0: Pra ter isso mesmo dentro de casa. O chiadinho do vinil tocando na agulha.
1: Legal.
0: Então existe ainda uma parcela de jovens, não tô falando nem do pessoal que viveu isso antigamente, comprando isso pra viver essa nostalgia. Não tem aqueles aplicativos até digitais que você simula um disco? E você coloca a agulha pra tocar, mas enfim, né? O preço vai aumentar? Não há dúvida disso. Então guarde os seus discos, seus cartuchos. Cartucho antes?
1: Nossa, cartucho.
0: Nossa, ô Washington, como é que chamava o negócio do Atari? Eu acho que era cartucho.

0: Esse é o Shawn Mendes no Conectados. Bora seguindo nessa super tarde, 1h38 por aqui, com apoio de Aromas Decor, homem.com, esse é de planos de saúde. A gente vai falando sobre assuntos e tal. Número de brasileiros. Ah, gente, para. Quanto, vou começar a falar de Copa do Mundo. O povo tá usando tudo motivo pra cair nos jogos online.
1: Tudo.
0: Tudo, né? Tudo. Inclusive, deixa eu falar um negócio sério com vocês aqui hoje. Vocês viram aquele caso do casal que foi morto em Belo Horizonte? A suspeita é que a diarista que matou eles por causa de dívida, cara. Dívida de jogo de tigrinho.
1: É.
0: O povo não vai entender até onde. Gente, não existe janta grátis. Para com esse negócio de achar que você tá ganhando. E olha aí, olha aonde que ela tá passando agora. Pois tá é. Lá no Xilindró.
1: Pois é.
0: Com um filho pequeno pra criar, tá onde o casal tá falecido. E ela tá lá endividada e agora presa. Então, olha... a gente brinca muito aqui no Conectados, mas a gente fala de coisas sérias também. Então, gente, esse tal desses jogos, principalmente esses jogos aí que prometem ganhos mirabolantes, esse é o grande risco. Você jogar lá na Mega Sena, fazer sua aposta da quina,
1: aqui,
0: né?
1: Outra ali.
0: É legal, coisas legalizadas e tal, que você não vai depender daquilo o tempo inteiro. Pois tem gente deixando o salário inteiro nisso, porque ganhou uma vez e acha que vai ganhar.
1: Vai ganhar pra sempre.
0: Vira o quê? Um bolo sem número. Mas olha só, o número de brasileiros que estão apostando na Copa triplicou, gente. E olha que é plataforma legalizada. É. Fora as ilegais, porque desde o início do torneio, 34% dos brasileiros fizeram pelo menos um depósito em plataformas de apostas legalizadas, quase 3 vezes mais que os 11% registrados em maio. Além do aumento no número de apostadores, o valor gasto também cresceu, gente. Eu não gosto desses trens. Tá, é a tal do... Como é que chama o negócio? É... Cartolas, né? Cartola FC, as bets, ao risco. Eu não gosto desse trem, não. No último domingo, cada usuário depositou, acredite, em média, R$272, acima da média aí de 188 registrados antes da competição. O maior pico aconteceu no dia 14 de junho, um dia após o jogo entre Brasil e Marrocos, quando a média de gasto por apostador foi de R$524. Como é que você tem R$524 para apostar no joguinho?
1: Pra apostar, sim.
0: Onde que eles estão vivendo que eu não tenho esse dinheiro, gente?
1: O Léo aposta muito.
0: Ah, Léo, por isso que tu não tá casando.
1: O Léo aposta muito, mas assim, ele sabe que se um dia ele colocar numa aposta mais de R$10, eu sento o cacete nele.
0: É porque assim, as baixinhas aqui é tudo invocada, meu filho. A altura máxima que tem nessa rádio é 1,60m. Vai pensar numas mulher brava. Ô, Léo, a gente quer casamento. Para de jogar dinheiro no tigre. Ele joga no tigre, não, né?
1: Não, ele joga na bet de futebol. Porque pelo menos ele entende do assunto.
0: Não concordo também, não. Olha, os dados mostram aí que 62% dos depósitos acontecem entre 6 da tarde e 6 da manhã. Aquele literal horário da insônia brasileira. Você tá com insônia, o que você faz? Você vai pro aplicativo gastar dinheiro.
1: Descarga de dopamina.
0: Você vai gastar dinheiro, vai fazer aposta, né? Período que concentra a maior parte dos jogos. Inclusive, também é o período que estão... jogos da Copa do Mundo. De acordo com os especialistas, apostar durante a noite está mais associado ao comportamento de risco e pode ser um indicativo de dependência. Porque a mãe Grazi acabou de falar pra você. Tá na madrugada, começou a abrir aplicativo de compra. Aplicativo do xing-ling.
1: Coisa é tudo na madrugada.
0: Colega, desativa as notificações e bota o celular no modo avião longe da sua cama.

0: quando duas divas se encontram, dá essa coisa bonita. Esse é o som de Madonna com Sabrina Carpenter com Bring Your Love. Sintonia da 93 FM, conectado, está no ar até logo mais duas da tarde. A gente vai ser, hoje nós estamos bem musicais nesse programa,
1: estamos,
0: né?
1: Estamos bem.
0: A gente está pouco chicotados e bem musicais, bem bonzinhos. Bem musicais, bem bonzinhos. Olha só, vamos falar sobre uma série, um filme documental sobre a artista Preta Gil. Vão estrear um ano depois da morte da cantora. Gente, o tempo passa tão rápido,
1: muito,
0: né?
1: Muito.
0: Que isso, mano.
1: Parecia que tinha sido ontem.
0: É, a gente vai se assustando com a velocidade. Como diz Wanderir Antunes, o reloginho roda mais rápido, gente. O reloginho vai rodando mais rápido, mas já tem data de estreia, Bela.
1: O projeto intitulado Quanto Mais Preta Melhor reúne com a série Meu Nome é Preta, com 4 episódios inéditos. E o documentário Preta Gil, Eu Não Ando Só.
0: Veio um monte de coisa de uma vez, né, gente?
1: Juntou tudo junto.
0: É, eu teria separado pra dar mais rebuliço.
1: Mais ibope.
0: É.
1: O filme nasceu de um desejo da própria artista. Depois de receber o diagnóstico de câncer em janeiro de 2023, Preta decidiu registrar sua jornada, principalmente por meio de vídeos gravados com o próprio celular. Muitos deles feitos até por ela mesma.
0: É isso.
1: Já a série revisita sua trajetória a partir de depoimentos inéditos de amigos e familiares, celebrando o legado da cantora por meio de relatos emocionantes. A Preta Gil morreu em 20 de julho de 2025, aos 50 anos, em decorrência de complicações de um câncer no intestino. O filme e a série documental sobre a Preta Gil no Globoplay já tem data de estreia e chega à plataforma exatamente um ano após a data de seu falecimento.
0: Gente, passa muito rápido o tempo.
1: Muito.
0: Eu tenho um pouco de medo dessas coisas, das pessoas mesmo que se filmam antes de morrer. Eu não gosto muito disso, não.
1: Parece meio premonição,
0: sei,
1: né?
0: Sei lá, tô me vendo, não sei o quê. A Duda filma tudo que ela faz.
1: Eu filmo, gente. A Duda vai ter bastante registro.
2: Eu vou ter.
0: Você vai ter que começar a arrumar, vai ter que contratar um editor pra você, pra ficar guardando suas coisas todas. Mas tá aí, Preta Gil, que deixou sua marca na música, mas eu acho que mais que música, a Preta deixou uma marca aí no desejo de viver, né? Como essa mulher lutou pra viver.
1: Lutou.
0: Bravamente. Muito.

0: Bechal Conectados de hoje, o encontro de Preta Gil com a Pabllo Vittar.
1: Pisa menos.
0: Esse aí é o som de Decote. A gente chega no finalzinho do nosso Conectados desta super quinta-feira, mas amanhã no nosso sextou estaremos de volta a partir de 1 da tarde, sempre com música, alegria, diversão e aquelas fofoquinhas marotas que fazem parte do seu dia. Dudinha, volte sempre a esses estúdios. Queremos ouvir muitas vezes sua voz por aqui, tá
2: muito
0: certo?
2: Muito obrigada.
0: Será que
2: um
0: a mãe
2: prazer.
0: Tá ouvindo lá no Garambéu?
2: Ah, com certeza.
0: Mãe, Dani, um beijo, tá vendo? Falei que você que eu ia roubar ela, roubei mesmo, né?
2: Roubou, gente. Eu também gostei de ser roubada, tá?
0: Um dia a gente conta esse rolê aqui do meu roubo de Duda,
2: é
0: né?
2: Verdade.
0: Porque a gente são roubos melhores, né? Roubei Bebela também de Jussara, tava lá no Jussara, eu fui lá e roubei Bebela. Mas com ordens, com autorização da tia, né?
2: Autorização.
0: Com autorização da tia. Aqui, meu bem, só tem gente boa no negócio. Mas a gente Conectados fica por aqui. Amanhã a gente tá de volta a partir de 1 da tarde, sempre com apoio de Sede Plan, Planos de Saúde, Aromas Decor e Homem.com. Frase de He-Man que não teve.
2: Filosófica.
0: Para fechar, atenção, hein? Aumenta o volume, dá tudo, tum, 2 graus no seu volume. Preste atenção nisso aqui para você levar para a sua vida. Não sou Ana Maria Braga, mas darei conselhos. Olha, o homem que não consegue controlar suas emoções, não consegue controlar seus negócios, nem sua família, nem seus projetos. Então, pense nisso e controle suas emoções.
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2: É isso aí, a partir de agora você confere aqui na programação 93FM o melhor da música pop, e claro, informação, diversão, tudo isso e muito mais nessa tarde aqui na programação 93FM. Então, vem com a gente, tá começando o Mega Pop com o apoio cultural de Silveira Supermais e Baco Buffet. Pra começar tem Bastille e Marshmallow, Happier.

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1: Essa é a 93 FM, a Rádio Que Show. Notícias chegando. Quem chega dessa vez é Thiago Rossi. Alô, Thiago, boa tarde.
2: Boa tarde, Jackson. Boa tarde, amigos do Mega Pop. Tudo bem? A terceira festa do cavalo começa nesta quinta-feira, dia 2, em Alfredo Vasconcelos, e segue até domingo, dia 5, trazendo como novidade a primeira edição do Torneio Leiteiro. O evento reúne produtores, cavaleiros e visitantes com uma programação que inclui ordenhas, cavalgada, desfile de máquinas agrícolas, concurso de marcha e shows musicais, valorizando as tradições rurais e a cultura do campo. A programação completa você encontra no nosso Instagram, @jornalismo93fm. E uma notícia triste para os saudosistas dos anos 80, o ator e dublê japonês Hirako Kurosaki, conhecido no Brasil por interpretar o herói da série Jaspion, morreu aos 64 anos nesta quinta-feira. A notícia foi confirmada por um amigo próximo, Masaki Sekiguchi, integrante da Associação de Mergulho da cidade de Motobu, em Okinawa, onde Kurosaki vivia de forma reservada após deixar a carreira na televisão. A causa da morte não foi divulgada. E Gustavo Dutra Lina, suspeito de matar a estudante de medicina Letícia de Moraes, de 40 anos, foi transferido na última quarta-feira para o presídio de Barbacena, após ter prisão preventiva decretada pelo crime ocorrido no último sábado, dia 27, quando a vítima foi morta com mais de 100 golpes de faca. Segundo o advogado Pedro Poça, representante da família de Letícia, o caso reúne circunstâncias que podem resultar em aumento de pena e eventual condenação, e os elementos da investigação são considerados desfavoráveis ao acusado. O caso segue sendo investigado pelas autoridades, e no nosso YouTube, 93FMBQ, você confere uma entrevista com o advogado Pedro Poça, que fala com exclusividade sobre o caso. Bem, eu vou ficando por aqui, Jackson, mas às 15 horas a gente retorna com mais informações direto da redação. Quer ficar bem informado? Fique ligadinho na 93FM. Um abraço e até mais.
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0: Esse é o Mega Pop na programação 93 FM, nesse alto astral de sempre, né? Bom demais ter a sua companhia por aqui. 93.3, a rádio que é show, encerrando essa super sequência, Medusa e Good Boys, Lose Control. Já já tem muito mais.
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2: E olha só, hein? Efeito Copa do Mundo. Shakira e Burna Boy alcançaram o topo da parada global do Spotify pela primeira vez com Die Die, o hino da Copa do Mundo 2026. A música, que já estava em primeiro lugar da Billboard Global, fechou o dia 30 de junho com mais de 4 milhões de reproduções em 24 horas. O single destronou Errands de Malcolm Todd, que havia chegado à liderança no dia anterior. O cantor norte-americano fechou o dia 30 com 3,5 milhões de reproduções na faixa. O segundo lugar da lista é de Billie Jean, clássico de Michael Jackson, resgatando aí pela cinebiografia Michael, sucesso nos cinemas. Ela registrou 4,206 milhões de streams no mesmo dia em que Die Die fez 4,215 milhões. Uma pequena diferença, mas esse clima de Copa do Mundo está contagiando, né? Então vamos curtir ela, Shakira e Burna Boy, aqui na 93 FM, nesse clima Copa do Mundo, Alto Astral, em 93.3.

0: Coffee and Giants e People Disco Machine Paradise. Para encerrar mais uma super sequência por aqui no Megapop 93. Bom demais, 93.3, a Rádio Que Show. Uma excelente tarde para você. Já já estaremos de volta, rolando para você muita música e informação. 93.3.
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2: É isso aí, e a gente segue então com o Mega Pop na programação 93 FM. Agora tem Jonas Blue e Dakota, Fast Car. Uma excelente tarde.

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0: Mega Pop 93 FM, Love All for Nothing, Oasis Don't Go Away, Harry Styles Dance No More. Ainda rolou por aqui Biquíni Cavadão, Ida e Volta, Fast Car com Dakota e Jonas Blue. São 3h20, tá chegando informação direto da redação.
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1: E quem chega com as informações direto da redação, Isabela Moreira. Boa tarde para você, Isabela.
2: Boa tarde, Jackson. Tudo bem com você? Tô chegando aqui com mais notícias direto da redação. A Prefeitura de Barbacena abriu o edital de chamamento público número 1 de 2026 para selecionar empresas interessadas em patrocinar o Dia de Campo, primeiro encontro de famílias rurais de Barbacena, promovido pela Secretaria Municipal de Agricultura, Pecuária e Abastecimento, a SEAPA, em parceria com a Emater Minas e o Sindicato dos Trabalhadores Rurais. O evento será realizado no dia 1º de agosto, de 8 da manhã às 3 da tarde, no Centro de Convivência do Horto Florestal Municipal, em Pinheiro Grosso. As empresas poderão participar em 4 modalidades de patrocínio, recebendo contrapartidas de divulgação institucional durante o encontro. As propostas devem ser entregues até 10 de julho, na sede da SEAPA, com análise prevista para 13 de julho, e com divulgação do resultado final no dia 16 de julho, através do Diário Oficial Eletrônico do município. E atenção, motoristas que trafegam pela BR-040. Você deve ficar atento às obras de requalificação e conservação realizadas pela concessionária EPR Via Mineira até o próximo domingo, dia 5. Os serviços serão executados entre os quilômetros 681 e 760, abrangendo os municípios de Ressaquinha, Barbacena, Oliveira Fortes, Eubanque da Câmara e Santos Dumont. Durante os trabalhos, poderão ocorrer interdições parciais de faixas, mas uma pista permanecerá liberada em cada sentido para garantir o tráfego. A concessionária informa que o cronograma poderá ser alterado conforme as condições climáticas e orienta os motoristas a respeitarem a sinalização e reduzirem a velocidade nos trechos em obras. Vou ficando por aqui, Jackson, mas mais tarde a nossa equipe volta com mais notícias direto da redação.
1: Muito bem, Isabela, obrigado aí pelas informações aqui no Megapop. São as informações 93 FM direto da redação.
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1: Isso aí, então vamos matar saudades no Megapop 93 FM. Barão Vermelho.

0: Onde mais? Você com a gente, curtindo o Mega Pop 93 FM. Você curtiu ele, Bruno Mars, na programação. Skate, participação de Anderson Peck, ainda teve. Barão Vermelho, Pet Balance.
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Planet Punk no Megapop 93 FM. Get Lucky, Ana Vitória e Vitor Clay, Pupila, Sam Smith, I'm Not Here to Make Friends, Monaco, Are the One From Me. É isso aí, Megapop de segunda a sexta-feira na programação 93 FM, o melhor da música pop, informação, tudo isso e muito mais você confere com a gente nas tardes 93 FM. Continue por aqui, daqui a pouquinho você curte aí o melhor do sertanejo com Vander Antunes no Circuito Sertanejo. Em seguida tem Guto Costa. Forte abraço pra você, até a próxima.

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4 horas. Olha, quinta-feira aí, nossa tardezinha sertaneja está chegando para você. Emoções do dia 2 de julho de 2026. Estamos aqui com o nosso som no ar e você do outro lado do rádio conferindo a nossa música. Seja bem-vindo.

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2: Dia 12 de julho, tamo junto com você aí, tá? Na grande cavalgada sua aí, na Colônia, né, que vai acontecer aí. Vai ser um festão, tamo junto aí, tá? Conta com o Silveirano aí, tá? Um forte abraço. Quem fala aqui é o Janinho.
3: Você tá bom? Aqui, você pode contar com a minha presença aí, tá? É o Vanil, eu pus agora aqui Aras e Fazenda Bela Vista aqui. Aí você pode contar comigo, eu moro aqui na Tiqueira. Aí você pode contar comigo e meus amigos aqui, tá? Dia 12 de julho.
4: Conferindo 4 horas 12 minutos. Legal, gente que se liga na gente, eu estava vendo uma pesquisa há poucos dias mostrando que a juventude, né, a nova geração, tem curtido bastante também os modões, os clássicos, o sertanejo das antigas, né, aqueles sons que fizeram história. E isso realmente a gente tem comprovado também na festa da família, no Encontro de Violeiros. E não será diferente na Colônia Rodrigo Silva, onde vamos receber Adriana Farias, uma artista que faz parte da história da música sertaneja há mais de 35 anos aí, já foi backing vocal de Leandro Leonardo, do Fábio Júnior, também ela é bem eclética, até com os Raimundos ela já cantou, é uma violeiraça, vai fazer o show da noite de abertura, sexta dia 10, tá? Você vai curtir demais. E já que a gente vai curtir Adriana Farias violeira no palco, vão curtir aqui também no nosso som, pela 93 FM, no nosso Som Sertanejão.

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Olha só, é sempre bom ouvir, curtir a música sertaneja e ter você do outro lado do rádio, nem que seja por alguns minutos. Vamos que vamos em frente, gente. Esse é o Circuito Sertanejo. Essa é a 93, a rádio que é show. Ótima tardezinha!

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1: 4:30. Olha só, vamos curtir mais um som de uma dupla de Barbacena que marca presença em nosso palco da Festa da Família no Encontro de Violeiros, Dalbert e Gabriel. Essa dupla é sensacional, muito querida em nossa região, em nosso município, e no dia 11, sabadão, estará aí fazendo um showzaço de sertanejo universitário para a garotada se amarrar e curtir numa boa no nosso Encontro de Violeiros, tá bom? Na colônia Rodrigo Silva, logo após os clássicos sertanejos com Alain Aladim, tem Dalbert e Gabriel. Vamos curtir um pouquinho deles aí e aguardamos todo mundo na colônia, na Festa da Família Sertaneja.

0: resenha virou festa, viu?
1: Gente! Aí sim, papá!
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2: Aqui é o locutor Pugalora das Cavalgadas, passando nesse aqui para confirmar a presença da comitiva Fora da Lei no dia 12, aí na Colônia Rodrigo Silva, beleza? Um abraço aí, tudo de bom aí, aguarda, nós estamos chegando com a nossa comitiva aí em peso, tudo de bom aí, um abraço para você aí, para o Vanderlei Antunes da 93, e pode contar com a nossa presença, estaremos aí com Deus, tudo de bom.
3: Beleza, aqui é o Guilherme Quintão, sou da comitiva da Colônia do Sítio Gralha Azul, passando aqui para confirmar a presença na 10ª Cavalgada, que seja um evento maravilhoso, como sempre, né, essa é a 10ª. Eu fui em todas, pode contar com nossa presença aí, e se Deus quiser, vai ser show.
0: 4h41. Uma dupla que não falta em nosso encontro de violeiros na Festa da Família. Nesses últimos 12 anos passou várias vezes em nosso evento e estará pela primeira vez aqui em Barbacena. É Alan e Aladim, que tem uma história também muito interessante aí na história da música sertaneja. E como a gente já citou algumas vezes, né? A juventude também tem curtido os modões, os clássicos. Isso aí é comprovado em pesquisas, em levantamentos. Nada contra as novinhas, mas a gente gosta das velhinhas também. As músicas que fizeram história, tá entendendo? Alan e Aladim, além de fazer um show marcante, vão cantar grandes clássicos que todo mundo conhece. Alan e Aladim, você vai assistir no palco da Festa da Família, o Encontro de Violeiros da Colônia Rodrigo Silva, sábado 11 de julho. E aqui também na nossa programação da rádio, que é show.

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2: Alô, turma das cavalgadas, aqui quem fala é o Giovanni da comitiva Nego Velho do Tanque, município de Alfredo Vasconcelos, passando aqui para confirmar a presença nessa grande cavalgada da colônia. Essa cavalgada é sucesso. Bora, meus amigos, cavaleiros, comitivas, dia 12 de julho estaremos juntos nessa grande cavalgada do meu amigo Silvano. Chama que é sucesso.
3: Alô, galera de toda a região, aqui quem fala é o Washington Carvalho de Campo Lide. Eu venho aqui em nome de toda a nossa galera confirmar nossa presença em mais uma cavalgada da colônia. A gente conta com a presença de todo mundo aí. Vamos
0: 4 horas e 52 minutos. Fim de papo, foi um prazer ter você com a gente do outro lado do rádio. Valeu, valeu, Barbacena e região. Amanhã a gente volta às 5 da madrugada, com um bom demais da conta. E na tardezinha com o nosso circuito no ar, ok? Na sequência tem Guto Costa, rolando Fala Comigo. 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Aquele abraço!

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4: 93 FM 5 e 3.
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4: Ótima tarde pra você, vem comigo que esta é a 93 FM Barbacena, Minas Gerais, e eu sou Guto Costa com você até às 19h. Hoje é quinta-feira, é dia de TBT, não é? Então vamos de música? Vamos dar um rolezinho no tempo. Você sabe que no TBT a gente rola as melhores que rolaram no último século, né? No século passado, de 2000 pra baixo, a gente sempre roda as que mais tocaram no rádio, foram as mais ouvidas, né? Vamos agora no ano de 1976 com ABBA, Dancing Queen. Ela foi lançada em 76 e é um dos maiores hinos do pop da história, celebrando a juventude, a euforia da pista de dança, sonoridade refinada e contagiante.
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1: 93 FM 5 e 9.
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1: Este é o seu TBT e chegando agora ela, Fernandinha Abreu, com Garota Sangue Bom. Lançada por Fernandinha Abreu em 1995 no álbum Da Lata, é um hino à mulher carioca, exaltando a sua autenticidade, charme e energia. Com vocês, é ela.
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3: 93 FM 5:19.
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3: Bom, galerinha, agora eu vou dar um pulinho lá na nossa central de jornalismo para saber as notícias, né? Barbacena,
5: Minas. E aí, Guto, tudo bem? Tô chegando aqui com mais notícias direto da redação. A Secretaria Municipal de Cultura e Turismo de Barbacena realiza neste sábado, dia 4, de 9 da manhã a 1 da tarde, uma ação especial de inscrições presenciais para o concurso Rainha das Rosas e Flores 2026, em frente à placa Eu Amo Pequê, na Praça dos Andradas. A seletiva será realizada no domingo, dia 5, a partir das 13 horas, no Automóvel Clube, quando serão escolhidas as 15 representantes do concurso. Para se inscrever, é necessário apresentar originais e cópias do RG, CPF e comprovante de residência atualizado. Candidatas menores de 18 anos também devem apresentar cópias do RG e CPF do responsável legal. As inscrições seguem disponíveis nesta quinta e sexta-feira na sede da Secretaria Municipal de Cultura e Turismo, na Praça da Estação. E a Secretaria Municipal de Saúde de Barbacena realiza no dia 11 de julho o dia D da campanha de vacinação antirrábica animal na zona rural do município. A imunização ocorrerá das 12 às 16 horas nas UBSs Correia de Almeida, Pinheiro Grosso, Romã e Senhora das Dores, além do ponto de apoio em Ponte do Cosme. Até o momento, mais de 14 mil animais já foram vacinados e a meta é imunizar mais de 28 mil animais em todo o município. A vacinação também continuará em um ponto fixo no Centro de Controle de Endemias até agosto, de segunda a sexta-feira. A secretaria orienta que cães e gatos sejam levados por um adulto responsável, com os felinos preferencialmente em caixas de transporte e os cães de comportamento agressivo usando focinheira e, se possível, com o cartão de vacinação do animal. Eu vou ficando por aqui, Guto, mas mais tarde a nossa equipe volta com mais notícias direto da redação.
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3: Uma das preferidas do meu grande amigo Dirceu. Dirceu, beijo no seu coração, meu amigo. Mama Maria, um grande sucesso da banda brasileira Grafite, lançada em 1983, sendo uma versão em português, né, de um hit italiano do grupo Ritmo Poveri,

0: Carta por Paulinho Camargo, com arranjos de Lincoln Olivetti, a música tornou-se um clássico das festas nos anos 80, narrando com humor os conflitos de um jovem casal com a mãe super protetora da namorada. Gente, a história é bacana demais. Então curte aí, aumenta o som pra você, grafite.
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1: 93 FM 5:25.
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8: E vamos juntos aí no TBT do 93 FM. Agora, Envelheço na Cidade. Quem não se lembra dessa do Ira, hein? Um dos maiores clássicos do rock nacional. Ela foi composta por Edgar Scandurra em 1982, aos 20 anos. Após uma reflexão assim, solitária, né? Em uma estação do metrô em São Paulo, a letra fala sobre melancolia, passagem do tempo e distanciamento assim, de amigos da juventude. Isso acontece, né? E foi lançada no álbum Vivendo e Não Aprendendo, do ano de 1982. Com vocês,
2: Ira. 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
2: 93 FM 5:36.
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2: 93 FM 5:40.
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2: Um TBT dos anos 80, 90, sem contar com Information Society, não pega bem, né? Então vou trazer agora pra você um som do Information Society que eu adoro, lançado em 1988, What's On Your Mind. Lá do Information Society, ele foi um marco, um único, da dance music, com letras sobre comunicação amorosa, sempre futurista, inspirada em Duran Duran e Peter Gabriel. A faixa trouxe o famoso sample de Leonard Nimoy dizendo pura energia, hein? Com vocês então, aumenta o som, Information Society, What is on?
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2: 93 FM 5:49.
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2: E vamos dando sequência ao nosso TBT de quinta-feira. Já sabe as músicas que marcaram época no século passado, hein? Essa daqui, ele já nos deixou tem pouco tempo, né? Mas deixou um acervo incomparável do reggae mundial, né? A música, esta música surgiu como metáfora positividade após Nash passar por dificuldades pessoais e cirurgia nos olhos, hein? I Can See Clear Now, um hino de superação composta e lançada por John Nash em 1972, atingindo o primeiro lugar na Billboard, se tornou um clássico atemporal, regravada com enorme sucesso por ele, Jimmy Cliff, em 1992.
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2: 93 FM 5:57.
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16: Agora sim posso dizer, ótima noite pra você. Vem comigo que é a Estela 93 FM Barbacena, Minas Gerais, e eu sou o Otto Costa, com você aqui no TBT na quinta-feira. Já sabe, aquelas músicas que marcaram época, né? Aquelas músicas que são atemporais, sempre que a gente escuta, a gente curte. E essa daqui é bacana demais pra você curtir, Go West, que foi lançada pelo Pet Shop Boys em 1993. É um cover icônico de Village People, é? Lembra? De 1979, que se tornou um hino de esperança, liberdade e recomeço.
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1: 6:15.
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2: Chegando mais uma no TBT aqui, esta daqui é atemporal. Fly Away, lançada por Lenny Kravitz em 1998 no álbum 5, foi um sucesso espontâneo, criado ao testar um novo amplificador de guitarra, quase ficando de fora do disco. A música celebra a liberdade e o desejo de escapar da rotina. Rendeu a Kravitz o Grammy de melhor performance de rock masculina em 1998.
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1: 93 FM 6:23.
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3: Vamos agora no TBT com um clássico nacional. Essa música que estourou a boca do balão e lançou uma banda que fez um sucesso nacional incrível. Pelados em Santos, lançada em 1995 pelo Mamonas Assassina, foi composta por Dinho, com estilo brega, inspirado em um primo, inicialmente chamada Mina. Lembra? A música que cita a Brasília Amarela de 1977, que é real, hein, gente? Foi produzida por Rick Bornald após o grupo mudar seu perfil cômico, tornando-se um dos maiores hits do rock nacional. Com vocês, pra matar a saudade, né? Pelados em Santos com
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3: TBT na 93, sem Michael Jackson, não é TBT, né, gente? Lançada em 1982 no álbum homônimo Thriller, de Michael Jackson, foi escrita por Rod Temperton e produzida por Quincy Jones, concebida como uma faixa teatral focada em temas de terror. É, o clipe revolucionário, se lembra? Em 1983, dirigido por John Landis, transformou o formato em curta-metragem, popularizando zumbis, coreografias marcantes e efeitos especiais do pop. Quem não se lembra ainda da dança? Gente, bom demais, não é? Com vocês, então, Michael Jackson.
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2: 93 FM 6:44.
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5: Oi pessoal, esse é o podcast Psicologia para as Mídias, um projeto de extensão dos estudantes do nono período do curso de Psicologia da Unipac Barbacena, construído em parceria com a Rádio 93 FM. Nosso programa semanal busca informar, esclarecer e divulgar temáticas estudadas na psicologia. Apresento-as em uma linguagem leve para contribuir com o dia a dia do ouvinte. Meu nome é Juliana Gava. Nosso tema de hoje é impactos e prejuízos do uso excessivo de telas para crianças e adolescentes. Dando continuidade ao tema da semana passada, vivemos em uma realidade na qual celulares, tablets, computadores e videogames fazem parte da rotina de crianças e adolescentes. As telas estão presentes no lazer, na educação e até nas relações sociais. No entanto, quando esse uso se torna excessivo, alguns sinais de alerta começam a aparecer. Entre nossas crianças e adolescentes, o uso exagerado de telas pode afetar diretamente o desenvolvimento emocional, social e cognitivo. Um dos principais impactos percebidos é a dificuldade de concentração, pois com estímulos rápidos e constantes, como vídeos curtos e jogos, o cérebro se acostuma a um ritmo acelerado, tornando mais difícil manter a atenção em atividades como estudar ou ler. Outro ponto importante é o prejuízo no sono. Muitas crianças e adolescentes utilizam dispositivos eletrônicos antes de dormir. A luz emitida pelas telas interfere na produção da melatonina, hormônio responsável pelo sono. Isso pode causar insônia, cansaço durante o dia e queda no rendimento escolar, bem como das outras atividades diárias. Além disso, o uso excessivo pode impactar as relações sociais, pois o tempo que poderia ser dedicado a brincadeiras, convivência familiar e interação com amigos acaba sendo substituído pelo ambiente virtual. Isso pode dificultar o desenvolvimento de habilidades sociais importantes, como a empatia, comunicação e a resolução de conflitos. Também não podemos deixar de falar sobre a saúde emocional. A exposição constante às redes sociais pode gerar comparações, baixa autoestima, ansiedade e até sentimentos de exclusão, especialmente na adolescência, que já é uma fase de intensas mudanças e vulnerabilidades. Outro aspecto preocupante é a redução da atividade física. Quanto mais tempo em frente às telas, menor tende a ser o movimento do corpo, o que pode impactar a saúde física e o bem-estar geral. Mas atenção, não se trata de rejeitar absolutamente a tecnologia. Ela pode ser uma ferramenta muito positiva quando utilizada com equilíbrio. O papel dos pais responsáveis e educadores é fundamental nesse processo. Algumas atitudes podem ajudar: estabelecer limites de tempo de uso, evitar telas antes de dormir, incentivar atividades ao ar livre, promover momentos em família sem o uso de dispositivo e, principalmente, dialogar com crianças e adolescentes sobre o uso consciente da tecnologia. Mais do que proibir, é importante orientar. Fica aqui um convite para reflexão. Como está o uso de telas na sua casa? Estamos promovendo um equilíbrio ou excesso? Cuidar da saúde mental das nossas crianças e adolescentes também passa pelo cuidado com o tempo de tela. Muito obrigado pela sua atenção e até o próximo programa.

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2: Agora nós vamos dar um pulinho lá no ano de 1977, lá na década de 70, com a música Love's in the Air, pelo cantor australiano Joe Poyang. É um clássico, assim, imortal, né, gente? É sempre bom ouvir, não é? E assim, tornou-se um sucesso mundial em 1978, atingindo o Hot 10 na Austrália, Reino Unido e nos Estados Unidos. E destacando-se pela batida assim, dançante, né, de 122 BPM e atmosfera assim, romântica. A faixa impulsionou a carreira de Young. Então, com vocês, curta o som.
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1: 93 FM, 6h57.
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3: Bom, galerinha, terminando mais um TBT aqui na 93, né? Mas tô indo embora, mas tô de volta amanhã no Sextou Geral. Fiquem agora com o especial durante a Copa do Mundo. Vamos ter aí, né, a Seleção 93 arrebentando a boca do balão com o melhor que acontece na Copa. Então não perca, daqui a pouquinho, meus amigos, o Washington, Pilha, Companhia Limitada, trazendo pra você o melhor do futebol e do esporte, né? Especial Copa do Mundo, Seleção 93, chegando na área daqui a pouco, e eu tô indo nessa. Beijo salado e até amanhã, se Deus quiser. Tchau, tchau, fui!

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1: E uma boa noite pra você, começando mais um Seleção 93, especial Copa do Mundo, onde a gente debate aqui todos as manchetes, as notícias que são destaque no mundo internacional, no mundo do futebol. E eu aqui hoje com Beto Santos, Marco Aurélio. Boa noite, Beto Santos, boa noite, Marco Aurélio Magalhães.
2: Boa noite, Walsh, um abraço aí, torcedor, mais uma vez aqui falando aí da Copa do Mundo.
3: Boa noite, torcedor. É um prazer recebê-los vocês aqui na Rádio 93, mais uma vez.
1: Você ao vivo com a gente no YouTube da 93 FMPQ, também na Rádio 93. E Beto, vou começar falando de um assunto aqui, que hoje à tarde, a seleção brasileira treinou com a imprensa ali aparecendo, mas a pergunta que fica é: quem vai jogar no lugar de Lucas Paquetá? Temos Hendrick, temos Martinelli como opção também. Seleção brasileira iniciou um novo treinamento para o jogo que vai acontecer contra a Noruega no domingo às 17 horas no MetLife Stadium. E a gente quer saber, Marco Aurélio, Beto, quem joga? Ó, uma coisa também, Rafinha pode estar voltando ali, mas Marco Aurélio, quem joga no lugar de Lucas Paquetá?
3: Olha, vamos ver, porque hoje teve o primeiro treino, amanhã tem mais outro treino. Mas eu vejo que o Rafinha, para mim, não tem condições ainda de entrar nesse jogo contra a Noruega. Graças a Deus nós ficamos livres do Paquetá. O Paquetá acho que não joga mais a Copa. Para mim, não joga mais a Copa. Acho que ele vai ficar agora de enfeite lá. Mas para mim entra Martinelli. Acho que o Martinelli entra, que jogou muito bem. Ele joga muito bem ali com o time do Brasil, do meio para frente. Está jogando como música, então para mim acho que o Martinelli entra ali no meio, no lugar.
2: Uma coisa, eu dou detalhe, não vai ser, Neymar não vai entrar.
3: Neymar, eu já falei, a seleção brasileira é a única seleção do mundo que foi com 25 jogadores, todo mundo levou 26.
2: Mas agora vocês e amigos torcedores, como muda, né? Uma boa campanha, né? A mídia hoje mundial, o treino da seleção brasileira hoje à tarde, né, uma multidão de repórteres do Sem mundo dúvida. Todo, né, dando a cobertura e pondo o Brasil no páreo. Você vê, quando nós começamos a Copa do Mundo,
1: o Brasil chegou desacreditado.
2: Isso aí é o que me engrandece e o que me estimula. Eu vejo o Brasil ter a possibilidade aí de ganhar um time.
3: O Brasil só chegou aonde está chegando porque ele tem um técnico respeitado no mundo inteiro.
2: Ontem
3: eu vi uma entrevista do treinador da Noruega falando que, para ele, é o melhor treinador que a Europa já teve nos últimos 40 anos.
2: Você mexeu num detalhe, eu gosto, e Marco Aurélio. Ele teve uma pressão, do primeiro jogo para o segundo, ele teve uma pressão terrível e ele se manteve.
3: Já virou brasileiro.
1: Tanto hino demais.
2: A opinião dele prevaleceu ele, né? Então, quer dizer, isso aí é muito importante. Agora, o que se fala, também foi divulgado, que é uma coisa fantástica, é que foi a questão do vestiário quando terminou o Brasil perdendo de 1-0. O vestiário ali foi uma conversa, né, uma motivação. O time saiu como um foguete.
1: E aí deu pra entender até um pouco, Beto. Eu não gosto dele dentro de campo, mas deu pra entender um pouco porque ele chamou o Danilo. Não gosto do Alexandre, mas entendo porque ele chamou o Danilo lateral, porque é um jogador mais experiente e que no vestiário pode mudar as coisas. Você vê que tem alguns vídeos dele motivando o Vini ali, é diferente. Infelizmente, ele tá sendo titular porque o Wesley acabou saindo. Mas a gente entende um pouco mais por que o Ancelotti chamou o Danilo.
3: Mas as nossas duas laterais são as piores.
1: São fracas.
2: Toda a história da seleção.
3: Por isso que eu falo, na hora que nós colocar um jogador de Belos nas duas laterais do Brasil, nós vamos passar só um pouco lá.
2: Sem dúvida.
3: Porque eles vão fazer cruzamento.
2: E esses times, hoje, eles são muito treinados com lançamento na boca do gol.
3: Exato. Né? E com detalhe também, né? O Lancelotti tem 210 milhões de técnico em cima dele. Na hora que ele trouxe o segundo tempo do jogo do Brasil e não tirou o Casemiro, Acho que os 210 iam malhar ele. Mas deu certo. Ganhou
1: deu
3: todo
1: certo,
3: mundo.
1: Ganhou o gol do Casemiro, hein? Mas, Marcos, pra esse próximo jogo da Noruega, eu vou te ser sincero. O que eu gostaria de ver do Brasil? Acho um pouco improvável, mas o que eu gostaria é que o time da seleção brasileira viesse um pouco diferente, jogasse com quatro atacantes, como o Ancelotti já fez.
3: Mas aí você abre o meio de campo.
1: Mas aí não. Você bota dois jogadores ali no meio de campo, um pouco mais defensivos ali. Você bota. Você acha que pode, tem que continuar jogando com o Guimarães no meio de campo. Ele fez uma excelente partida.
3: É o melhor jogador do seleção.
1: Mas aí você pode trocar, quem sabe, o Casemiro, que tá mais cansado. Ele bota o Ederson. Ele chamou o Ederson, então coloca o Ederson pra jogar. Bota o Danilo e o Douglas Santos um pouco mais atrás, consegue parar, quem sabe, o Haaland.
3: Eu acho que tem que continuar. É nesse feijão com arroz que ele tá fazendo aí, que tá dando certo. Mudar muito vai ter confusão.
1: Eu queria mudar muito, muda tudo.
3: Você não queria colocar o Neymar pra jogar, o Neymar, gente.
2: Não, e agora mudar. Essas fases da Copa.
3: É pesada.
2: É paciência, pesada.
1: E paciência.
2: Você tem que ter um sistema tático, você vai perdendo ou ganhando, né? Agora no final você vai arriscar mais se tiver perdendo.
1: A gente viu a Bélgica arriscando muito ontem. Tirou os dois melhores, tirou o De Bruyne, tirou o Doku. Tirou os dois melhores jogadores e conseguiu virar.
2: Foi fantástico.
3: E detalhe, você pega ontem lá o time inglês ontem. Martelou. Duas bolas que sobrou pro craque. Ele resolveu.
2: Coisa impressionante. Principalmente o primeiro gol, como é que ele puxou a marcação e se colocou na frente e a bola chegou nele.
3: Chegou nele,
2: e
3: certinho.
2: E foi uma cabeçada indefensável. Né? É. E o segundo foi
1: um gol de craque, né? Uma batida forte, no alto.
2: O goleiro nem viu onde que ela
3: agora, para mim, no domingo vai ser a sensação da Copa, porque nós temos uma das melhores torcidas, mais empolgadas. Em qualquer lugar do mundo a gente vê essa... brasileiro empolgado.
2: E vamos criativo,
3: ter,
2: né?
3: E vamos ter a sensação da Copa, que é o remo do
1: brasileiro. Mas eles não vão remar contra a gente, não. Não vão remar contra a gente.
3: Esse canoa vai furar, né?
1: Vai furar, esse canoa vai furar. Mas, ó, continuando o assunto de seleção brasileira, o Romário deu uma palavra aí, Beto, que... ele mesmo trocou de opinião. Ele disse o seguinte: hoje o Neymar não tem vaga no time titular da seleção brasileira. O time titular da seleção é esse aí. Mas é claro que, dependendo do momento e do jogo, o Neymar ainda tem a sua relevância no time. Qual a relevância do Neymar nesse time, Beto? Se ele tem alguma relevância?
2: Ele tem a única chance dele jogar nesses próximos jogos se tiver prorrogação.
1: Também acho. A única relevância dele é nos pênaltis.
3: A relevância dele chama-se dinheiro no cofre da CBF. A CBF deu 2 milhões de reais só com a convocação dele. Para mim, não era jogador para estar na Copa do Mundo.
2: Agora, no detalhe, há 2 anos. Muita gente, né, o torcedor. Agora, o Martinelli é jogador de dois toques. Jogador que recebe, vai para frente. Você vê que ele sabe colocar dentro da área.
3: E bom que nós vamos ter um duelo inglês nesse jogo. Né?
2: Agora, é uma coisa impressionante a forma técnica e física do Vini Júnior.
1: Sim, absurdo.
3: Né? Mas nós vamos ter um duelo do Gabriel Magalhães.
1: Isso aí, Gabriel com Magalhães.
3: Com o Haaland.
1: Com o Haaland ali.
3: E os dois já fizeram nessa temporada... grandes jogos lá
1: na Inglaterra. Um do Manchester City e outro lá.
3: Inclusive, até a camisa do Haaland já foi
1: realizada. Olha que legal. Um é o camisa 9 e o outro é o camisa 6.
2: Agora, quando você se enfrenta o jogador que cabeceia bem, tem a tática do zagueiro é sempre antecipar, né, Marco?
3: É, sempre. Não, o Haaland é um jogador seguinte, que ele joga de costa. Se você deixar ele fazer parede... ele fazia parede, ele deita e rola. Você não pode deixar ele virar, não, porque é um grande jogador. O Brasil vai ter grande dificuldade com ele, porque é um jogador frio e novo.
2: Na parte da manhã, eu te perguntei, Margarida, como se para uma seleção para parar o ataque da França?
3: Não tem jeito. Ali tem que colocar o Vini Júnior, o Messi, o Cristiano Ronaldo, o Mbappé, do outro lado, para tentar parar aquela seleção. Não é uma máquina de fazer gol. O que eles fizeram no último jogo? Foram 25 chutes a gol e todos no gol. O goleiro pegou demais, porque era para ser um goleiro de 6, 7, 8 a 0. Né? Um time espetacular. Do meio de campo para frente, França, para mim, é o melhor time. Do meio de campo para trás, é difícil.
2: Parece que é sábado, né? O Paraguai, que é especialista em Libertadores, né?
1: Isso vai ser interessante.
3: Vamos para o Paraguai contra o melhor não, seleção.
1: Mas eu acho que isso vai ser muito interessante. Não, porque
2: teve, o PSG teve lá no jogos de clubes, né? Teve
1: Mundial de clubes.
2: Um time lá que parou o ataque.
1: O Botafogo venceu o PSG.
3: Agora, mas parar aquela seleção, gente,
2: é uma questão de porque um jogador igual o Mbappé e seus companheiros, né, não pode deixar ele entrar dentro da área.
3: Mas tem uma coisa também, o Paraguai vai fazer o jogo que ele fez
1: contra a Alemanha.
3: Contra a Alemanha. Vai jogar 40, 60 minutos ali só atrás.
1: Por uma bola.
3: Por uma bola. E jogar atrás contra um time que tem o talento que tem do meio para frente, com jogadores que pensam rápido como a Alemanha, como a França tem, vai ser muito difícil ali.
1: Qual seria uma estratégia, Marcos? Porque a gente sabe também que a defesa da França não é lá essas coisas. Não, eles têm um ataque muito forte, mas a defesa é fraca.
3: Altura,
1: exatamente.
2: Mas aí é só o time que tem um bom ataque.
1: Você acha que o Brasil não teria um bom ataque com o Vini Júnior para ser o criptonita da França?
2: Teria, sim.
3: O Brasil é um time interessante, porque o Brasil ele não joga muita bola na área.
1: Muito bola,
3: ele faz muito facão.
1: Aquele facão, exatamente.
3: Facão,
1: principalmente pegando o Vini Júnior.
2: Que faz a seleção
3: O Brasil não tem um camisa 9 fixo. Nosso camisa 9 busca e faz facão.
1: Sim, então, o Matheus Cunha ele tá vindo mais atrás. Ele tá fazendo falso 9.
3: Ele é um falso 9. Então, por isso
2: você falou bem, é um jogo que o Japão praticou. O Japão é muito rápido, né?
3: Muito. O meio de campo é excelente, o meio de campo do Japão.
2: Ele toca muita bola. E a bola, que é o do futebol brasileiro também, bola rasteira é terrível para as zagas adversárias, porque vem no mano a mano.
3: E nós já sabemos que o Paquetá não joga, mas a Copa está fora. E o Rafinha, para mim, também nesse jogo não joga.
1: Para mim, o Rafinha pode até voltar, mas não merece a titularidade.
3: Mas é o homem de confiança do Ancelotti. Mas eu acho que vai tirar
1: o Rayan entrou melhor do que ele ali. Então, ó, vou deixar a polêmica aqui para Marco Aurélio. A única seleção capaz de vencer a França seria o Brasil?
3: Não.
1: Você acha que outro consegue vencer?
3: Acho que hoje um time que poderia ser igual para um jogo igual hoje seria a final da Copa do Mundo de 2022. França e Argentina.
1: França e Argentina.
3: Porque a Argentina tem um time máximo e tem um técnico que já conhece os jogadores e já joga.
1: Scaloni joga,
2: você falou bem.
3: Sabe muito. Para mim hoje, meu palpite para a final, acho que o Brasil vai perder a semifinal para a Argentina. Afinal seria França.
2: Sai fora, Marcolé, sai fora.
3: Vai ter tango, acho que vai ter tango na final. Tango e champanhe. Ah. Olha que coisa boa, tango e champanhe. Tango e champanhe. Melhor que o pagode, né?
1: Olha só, eu acho que não, hein? Eu mando um pagodinho na final ali, Marcolé.
2: Futebol da Argentina é futebol de guerreiro, né?
3: Joga com música, o time da Argentina joga com música.
2: É uma seleção que tem todas as condições de vencer.
3: Tem, detalhe, é a última do Messi.
1: Mas o único problema da seleção da Argentina vencer a da França é que vai ser na final. E aí a Argentina tem que passar pelo Brasil ali, né?
3: Porque semifinal, se chegar, se o Brasil passar pela Inglaterra, vai pegar ou Inglaterra ou México, aí sim ele pega a Argentina.
1: Eu acho que o México passa na Inglaterra, inclusive. Tá?
2: Inclusive, uma entrevista do Carlo Ancelotti, ele disse o seguinte: não tem que preocupar com o próximo jogo final, semifinal.
3: Quem quer ganhar tem que pegar
2: passar
3: tudo
2: por etapas, né? Passar as etapas. Vai passando as etapas, você vai chegando.
3: Pena que a gente não tem um
2: cada jogo é uma história.
1: Cada jogo é uma história.
2: Taticamente.
1: Um jogador que falou isso recentemente, inclusive, e jogou a bola do Brasil lá pra cima, foi o Ibrahimovic, aquele atacante que era grandão da Suécia. Ele falou basicamente isso aí, Beto. Todo jogo vai ser difícil. Por isso que a seleção brasileira tem 5 Copas do Mundo e não outras têm 5 Copas do Mundo, porque não é fácil. Cada jogo depois dessa parte aqui é como se fosse uma final. A seleção que tá ali é por merecimento, é porque fez uma boa
3: Copa do Mundo. Se o Brasil tivesse um camisa dessa que não tem e jogasse bola no Vini Júnior, nós ia deitar e rolar nessa Copa.
1: Faltou quem?
2: Ele não manda, mano, é terrível.
3: Faltou um camisa dessa ali pra colocar o Vini.
2: Ô, Marco Aurélio, e os times africanos?
3: Boas. Eu vou te falar, daqui uns anos vai chegar na final de Copa, hein? Para mim, os times africanos estão crescendo muito, os grandes jogadores estão se aparecendo. Como a própria o Japão, que fala seguindo
1: Na Ásia,
2: é um projeto, né?
3: Em 50, eles estão querendo ser campeão do mundo, mas hoje o time do Japão é muito culpa dos Zico. Zico não ia jogar bola, né?
1: Zico e o Dunga também jogou bola.
2: E um detalhe que os africanos estão aprendendo tática, né? Taticamente. Porque eles correm muito. Mas tem hora que.
3: Isso é legal, deu uma bobeira ontem, ganhando. O jogo até os 41 do segundo tempo, de 2-0. Tomar dois gols da Bélgica. Estava mais morto.
2: Você falando aí no final, como é que tem gol nessa Copa no Cleopulso?
3: Até ontem, 46. Se minha conta não estiver errada, 47 gols após os 40 minutos de segundo tempo. Muito legal, muito, né? Legal. Haja coração.
1: E falando de Copa do Mundo também, eu quero saber do Beto Santos e do Marco Aurélio, como está a questão da arbitragem. Ontem a gente teve o jogo que o Rafael Claus apitou, Estados Unidos e Bósnia e Herzegovina. Acabou expulsando, foi muito criticado pela torcida dos Estados Unidos na expulsão. Por mim, ele estava correto na expulsão dele. Mas o que você está achando da arbitragem nessa Copa do Mundo?
3: Eu vejo que o VAR está interferindo muito pouco. Mas quando interfere, ele interfere de vez. Ontem o Claus, para mim, todos os dois gols anulados, ele deixou para o VAR e a expulsão que ele poderia ter expulsado logo dentro de campo, ele jogou a responsabilidade para o VAR. Está sem interferência mínima, mas os brasileiros, a gente vê o campeonato brasileiro, deixa na mão do VAR.

0: Tem lateral com 30.
1: 6 segundos.
0: É revés. O goleiro.
1: Tiro de meta, 6 segundos.
0: Aí volta de escanteio. Então
1: escanteio.
0: Vai acabar. Esperamos que o jogador brasileiro entenda, porque o jogador brasileiro joga bola, mas não entende de regra. Eles têm que agora começar a entender isso aí.
2: Eu acho que vai melhorar muito o espetáculo pro torcedor.
0: É a falta também, que a falta no Brasil parece uma novela, o capítulo nunca acaba.
1: É.
0: Até não
1: vai ter
0: uma
1: cobrança mais rápida ali. Que é muito bom. Essas novas regras pro futebol vão fazer muito bem. Roberto, só chegando que hoje é dia de memórias da Copa aqui no Seleção 93. O Rafa Silveira vem chegando com a história de hoje, hein, Rafa?
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4: Fala turma, aqui é Rafa Silveira e eu tô chegando com memórias da Copa. Brasil e Noruega se enfrentam no domingo, às 5 da tarde, pelas oitavas de final da Copa do Mundo. O confronto traz um dos tabus mais curiosos da história da seleção. A Noruega é a única seleção que enfrentou o Brasil mais de uma vez e nunca perdeu. O retrospecto tem 4 partidas, com 2 vitórias norueguesas e 2 empates. O duelo mais marcante aconteceu na fase de grupos da Copa de 1998, quando a Noruega venceu por 2-1. O Brasil, mesmo com a derrota, terminou na liderança da chave. Depois de 20 anos sem um novo confronto em Copas, o Brasil terá a oportunidade de quebrar um tabu contra os noruegueses. Rafa Silveira para a rede Itasat.
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2: É, não, torcedor. Já ganhamos da Argentina muitas vezes.
1: Já ganhamos. E Beto, o torcedor que acredita em superstição, nunca ganhamos da Noruega. Foram poucos jogos entre as duas equipes, mas eles nunca ganhou. A gente nunca ganhou deles.
0: Mas tem um detalhe também, se o Brasil passar pela Noruega e os ingleses passarem pelo México, o Brasil, em todas as Copas que ele foi campeão,
1: encarou
0: a
1: Inglaterra.
0: Ele sempre encarou a Inglaterra. Só em uma Copa que ele foi campeão, a Inglaterra não passou pelo caminho.
1: Acredita em superstição, Beto? De futebol, você acredita?
0: Pra quem gosta de superstição.
1: Pra quem gosta. E é um assunto que a gente até já debateu aqui, mas que eu achei muito interessante e virou capa das manchetes do jornal, é que o trio de ataque da França, Beto, superou o recorde de um trio bem famoso aqui no Brasil, o trio de 2002. O trio de ataque formado por Mbappé, Dembélé e Olivier igualou uma marca que pertencia unicamente ao Brasil com Ronaldo Fenômeno, Rivaldo e Ronaldinho Gaúcho. É a segunda seleção a ter 3 jogadores com pelo menos 5 participações em gol na mesma Copa do Mundo no século XXI. Em 2002, a seleção brasileira conquistou o pentacampeonato mundial, sendo a primeira a contar com esses 3 jogadores, envolvendo o Ronaldo com 8 gols, Rivaldo com 5 gols e 1 assistência e o Ronaldinho com 2 gols e 3 assistências. Em 4 jogos nessa Copa, a França já alcançou o recorde brasileiro com o do trio ofensivo, sendo 19 participações. Mbappé, 6 gols e 2 assistências. Dembélé, 4 gols e 2 assistências. E Olivier, 5 assistências. O Olivier, eu acho que já temos o destaque jovem da Copa do Mundo aí. Tem como, a gente já disse se tem como parar esse ataque, ô Marco, mas o interessante é, esse ataque, além de fazer gol, ele faz assistência, ele tem assistência também. Eles acertam no passe e acertam no gol.
0: O Olivier, inclusive, empatou com o Pelé, que esse recorde era de Pelé.
1: Do Pelé.
0: 5 assistências em 1970.
1: Isso.
0: Então hoje ele tem, ninguém tinha chegado a 5 assistências como o Olivier chegou.
2: E é pouca. A França, né, começou a destacar no futebol, em Copa do Mundo, né, é pouco tempo, poucas Copas, porque era terrível, era fraquíssimo.
0: Ah, mas teve muito bons. Teve muito bons times da França.
1: Sim, quem não lembra?
2: Não ganhou nada, né?
0: Não, a França é tria.
1: É tria, time agora, de Zidane. Né?
0: Zidane da Danolo. Foi aquele que marcou 3 gols.
2: Então eu expressei mal. Foi com o surgimento do Zidane. Na era do Zidane, que ela começou a.
1: Que ela começou a destacar um pouco mais com o Henry Zidane.
0: A França a gente não pode deixar de lado, não.
1: O Henry, eu acho que é o jogador mais rápido que eu já vi jogando.
0: Deitou o Alonso na lateral do Brasil.
2: E a Inglaterra, né?
0: A decepção hoje é a Alemanha. A Alemanha está vindo um processo que a gente viu. Os bastidores alemães que eu li.
1: Isso é depois do 7-1 aí,
0: eu li ontem que dizem que a Alemanha virou uma bagunça lá, porque o jogador não está respeitando. Quer que está respeitando o jogador? Quer que os caras treinem de manhã, tarde à noite? Então, por isso que a Alemanha foi um fracasso.
2: E que aconteceu também com o Uruguai, né? Que foi uma brigaiada lá danada.
0: O Uruguai, porque

0: um treinador que é mais doido ainda e querer treinar 24
1: horas. E falando de briga de seleção.
0: Ele chegou no Uruguai e eu vi um vídeo dele chegando no aeroporto sozinho, sem ninguém, entrou no carro.
2: Não, a seleção, a entidade lá do Uruguai, eles iam fretar um avião para trazer, eles mandaram
0: não,
2: avião.
0: Não, mandaram todo mundo de avião de carreira.
1: Não, e falando em briga de seleção, duas notícias polêmicas vieram à tona essa semana. Ontem, o principal jogador de Senegal falou que não joga mais pela seleção enquanto tiver essa mesma comissão técnica. E a seleção da Itália, que já não tá nem na Copa do Mundo, eu acho difícil que vai voltar na próxima, também tá com brigas internas, assim, Beto. O que que tá acontecendo com essas seleções que já tiveram nome, assim, né?
2: Bagunça,
1: a Itália, principalmente.
2: Né?
0: Bagunça. Vaidade e dinheiro. Tudo nessa vaidade e dinheiro. Um quer ser melhor que o outro. Todo mundo quer sentar na janelinha do avião. Então chama-se vaidade. Tem que fazer igual o técnico da Argentina fez. Ou eu vou ser o técnico e vou acabar com a bagunça. Ele acabou com a bagunça, a gente vê onde a Argentina está hoje.
1: Gigantesco. Exatamente. E eu vou fazer uma pergunta para vocês. Antes de eu entrar no próximo assunto, vocês estão gostando dessa Copa com mais seleções?
0: Eu quero que a próxima seja com 52.
1: Era isso que eu ia falar. A próxima Copa do Mundo será com 64 seleções.
0: Eu acho que tem que abrir. A FIFA tem 198 membros, só 48 seleções, eu acho muito. Tem que abrir mais.
2: Eu tô adorando.
0: Porque a gente vai ver outros Cabo Verdes, outros
1: Congos, né?
2: Nós temos um exemplo aqui no Brasil, né? Que a Copa do Brasil dá oportunidade para todos os times.
1: Todos os times. E a gente sempre vê uma surpresa, assim.
0: Tem que abrir. Tem que ter zebra na Copa.
2: Ele vai para frente, se não for.
0: As Copas tem que ter zebra, não é só dizer tudo certinho, certinho.
1: Exatamente essa notícia que tá rodando pelo mundo, porque a FIFA já tá estudando uma Copa do Mundo com 64 seleções. Improvável de ser a próxima em 2030, que será Portugal, Espanha.
0: Vai ser assim.
1: Exato, o Mundial de Clubes já vai ser esse teste. O Mundial de Clubes serve para ser um teste da Copa do Mundo, né? Com algumas regras.
0: Imagina aonde que a gente conheceu o Vozinha. Vozinha hoje é conhecido no mundo inteiro, tem 3 milhões e meio de seguidores aí. Graças à TV
1: Kazé
0: que fez essa coisa.
1: E ó, a próxima Copa do Mundo depois de 2030 vai ser em Argentina, Paraguai e Uruguai. Homenagem ao Uruguai que foi a primeira Copa do Mundo. A maioria dos jogos vão ser lá. Mas ainda assim, 64.
0: Se eu tiver vivo até lá, seu pensamento é esse.
1: 2034.
0: Em Portugal. Em 2030.
1: É, boa, boa.
0: Se eu estiver vivo, se Deus me der força, eu estarei em Portugal em
1: 2030 será Portugal.
0: Até porque meu irmão mora lá, né? Casa tá garantida.
1: Ele tem família lá, velho.
0: Casa tá garantida.
1: Então o que vocês acham de uma Copa do Mundo maior, assim? Eu acho que vai ser muito
0: agora,
1: interessante.
0: Leva a camisa do 7x1?
1: Pode levar. Só a camisa do 7x1 tá dando sorte. Porque o Marcoelho todo dia assiste o jogo com a camisa do 7x1 e a gente ganha. Depois disso aí, eu acho que tá dando sorte
2: a
1: camisa.
2: Vem cá, agora já que você falou 7x1. Qual foi a sensação, você como torcedor,
1: de estar nesse
0: 7x1 no Mineirão? Com todo o respeito, parecia um terremoto, parecia que a gente estava num velório, que tinha 100 mil pessoas chorando pela morte de uma pessoa muito querida.
1: Cara, que
0: loucura. E detalhe, os 15 primeiros minutos, você olhava, você era criança, era idoso, era menino, era jovem, era tudo chorando. Você pensa, o que eu estou fazendo aqui, gente? Nós estamos passando um turma de palestra, que no primeiro tempo muita gente foi embora.
1: Muita gente foi embora.
0: E o brasileiro foi pro boteco beber e chorar as lágrimas.
1: O primeiro tempo foi 5x0, né?
0: Foi 5x1.
1: 5x1.
0: Os 15 já estavam 3x0.
2: O falecido meu pai esteve presente no Maracanã, na derrota do Uruguai.
1: Maracanaço, né?
2: Ele era seminarista e a congregação dele lá levou os estudantes lá pro Maracanã. Foi uma choradeira, uma tristeza.
0: E detalhe, no jogo anterior o Brasil passou pelo Chile.
1: Foi.
0: Se não me engano.
1: E já foi muito difícil nos pênaltis, chorando.
0: Aos 50 minutos do segundo tempo, eu lembro até hoje, na trave que dá ali pro gol da cidade, o jogador do Chile deu um chute de fora da área, que a bola tá tremendo até hoje.
1: Senão
0: o Brasil tinha saído pro Chile.
1: Não, esse jogo contra o Chile, eu me lembro de uma coisa. Eu já sabia que o Brasil ia fazer feio contra a Alemanha. Quando foi pros pênaltis e os jogadores do Brasil estavam chorando, Marco. Ali você vê que aconteceu alguma coisa.
0: Agora eu falo, pra quem nunca foi, vale a pena ir, porque a emoção é muito legal você ir numa.
2: Ao vivo é.
0: Eu vi a Bélgica jogando, eu vi o Iraque jogando, eu vi o Messi jogando. eu vi a Colômbia jogando, o povo do Colômbia. Muito legal, o povo argentino queria roubar todo mundo, é muito bem. Mas foi uma Copa muito legal.
1: Foi uma Inclusive, você viu então uma bela Copa da Colômbia, esse, né?
0: Eu vi o jogo da Colômbia. Ah, Colômbia. Viu o rei da Inglaterra, que é aquele príncipe, sei lá, o Charles.
1: Williams.
0: Foi um dos ilhas, estava no jogo do,
1: da Inglaterra. Eu não sei quem é o rei lá da Inglaterra.
0: Estava no jogo da Inglaterra.
1: Beto, vamos falar então do lado B da Copa. Quem vem chegando aqui é o Rafa Silveira de novo, para contar pra gente mais uma história.
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4: Fala, turma, aqui é Rafa Silveira e eu tô chegando com o lado B da Copa. Após a classificação sobre o Japão, a seleção brasileira fez um treino em clima descontraído. Antes da atividade, Carlo Ancelotti participou de uma altinha com Taffarel e o seu auxiliar, Paul Clemente. O treinador chamou atenção com lances de efeito, como um passe de chaleira e sequência de embaixadinhas. Em um momento, perdeu o controle da bola e levou as mãos à cabeça, arrancando risadas dos companheiros. Apesar do sucesso como treinador, Ancelotti também teve carreira de destaque como jogador. Atuou como volante entre 76 e 92, defendendo Parma, Roma e Milan, com títulos do Campeonato Italiano e da Liga dos Campeões. E uma curiosidade é que Ancelotti encerrou a carreira justamente em um amistoso contra a seleção brasileira. Rafa Silveira para a rede Itasat.
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1: E voltando a falar de seleção brasileira, porque domingo a gente tem um jogo. Esse aqui é o programa à noite antes do jogo contra a Noruega. Mas, Aurélio, eu quero saber de você. Tem alguma surpresa que você queira ver no jogo? Eu tenho a minha, que eu acho que o Endrick merece uma chance, eu acho, mais na frente ali. É, mas eu acho que isso toda a torcida brasileira quer. Mas tem algum jogador que você acha que mereça uma oportunidade?
0: Não, o Endrick merece passagem, que é um menino que está jogando muita bola. E vamos ver como vai ser o posicionamento da defesa do Brasil em cima do maior jogador da
1: Noruega, o Haaland ali.
0: O Haaland. Como é que vai ser essa briga de jogadores que jogam na Inglaterra?
2: É, e o Gabriel, né, o zagueiro lá da seleção brasileira,
1: o Magalhães
2: já conhece ele. Né?
1: Conhece,
0: é. Agora, o Oster é muito novo, o Beto já está vendo. Será que vai
2: nem
0: cantar
2: tanto,
0: aquela musiquinha?
2: Né?
0: Sacanua no furar, vamos chegar lá, ou vai ser os
1: Eu acho que nós vamos furar a canoa dos vídeos. Mas ó, o Beto falou interessante aqui do Gabriel Magalhães, e ele bateu um recorde ali, o Beto. Se igualou, se tornou o brasileiro com mais passes certos em uma partida na história da Copa do Mundo. Postura fechada que tinha o Japão ali, consequentemente, a maior influência dos zagueiros da armação fizeram com que o zagueiro superasse o Dunga, com 130 passes acertados em 135 tentativas no 2-1 que garantiu a seleção nas oitavas de final. Jogadores com mais passes certos da Copa do Mundo são Gabriel Magalhães agora, com 130, o Dunga, que está empatado com ele também com 130, quando ele fez isso lá naquele Brasil e Itália de 94. Também em terceiro é o próprio Dunga, no Brasil e Suécia de 1994, com 113. Depois vem o Marquinhos no Brasil e Japão também, esse jogo contra o Japão, mostrando que a defensiva do Japão, contra o Japão, acertou, Beto. Talvez o meio de campo teve alguns erros, mas Marquinhos e Magalhães fizeram um bom jogo. E em quinto lugar, também o Dunga, Brasil e Suécia, 1-0, o jogo ali que aconteceu já também, esse já em 94 também, Beto, mas esse já era um amistoso. Mas ainda assim, a seleção brasileira contra o Japão, a parte defensiva, Magalhães e Marquinhos, acertaram bem.
2: E tem um problema seríssimo da zaga brasileira, é que o nosso meio de campo ele é falho. Então, é perigoso os atacantes, o time adversário, vindo mano a mano.
0: O nosso meio de campo, eu já falei com vocês como é que é, né?
2: Então, isso aí é uma coisa terrível, porque nenhuma zaga aguenta uma pressão se vem no mano a mano. Por quê? Meio de campo é o primeiro combate, né? Sempre é o primeiro combate. E nós não temos também, o que está faltando na nossa seleção, é aquele jogador que segura a bola, que orienta a defesa, que orienta o ataque, né? Porque tem hora que precisa. É, um jogador desse para segurar a bola, entendeu? Para até desarmar o time adversário.
1: Sim.
0: É, né? O nosso meio de campo é lento.
2: Né? É muito lento. Ele não tem. Então, isso aí que eu acho que a nossa zaga, tem hora que a gente fala, não tem, inclusive até dos nossos laterais, porque para marcar eles marcam, mas os caras vêm, né? Um, dois em cima dos laterais fica difícil.
0: Agora eu queria também destacar que daqui a pouco o programa acaba, a gente tem que ir embora para casa correndo, porque hoje, infelizmente, estou com uma despedida hoje.
1: Hoje despedida.
0: Um dos dois vai embora para casa.
1: Ou o Cristiano Ronaldo, ou o Modric vai embora para casa.
0: Infelizmente, para mim, são dois grandes jogadores. O Modric jogou muita bola no Barcelona, para mim é um clacasso.
1: No Real Madrid.
0: E o Cristiano Ronaldo, a gente não... Vamos ficar a noite inteira falando.
2: Eu te faço uma pergunta, Marco Aurélio. Já imaginou se o Cristiano Ronaldo joga numa seleção igual a Argentina ou França?
0: Ele seria um dos maiores jogadores do Brasil.
1: Passaria
0: do
1: o Pelé?
0: Mundo, passaria o Pelé em uma Copa.
2: Né? Porque ele joga a bola certinha e recebe quadrado.
0: Ó, se fosse Mbappé, Messi, Cristiano Ronaldo num time só argentino.
1: Nossa, não tinha o que fazer.
0: Por
1: mais que já vimos um time com Mbappé, Messi e
0: Neymar. A gente já viu os Galáxios.
1: Time que tem muita estrela costuma a falhar ali uma hora. A gente teve a seleção do Brasil de 2006.
0: Três jogadores.
1: Ó, a gente teve o Paris Saint-Germain que tinha Neymar, Messi e Mbappé. Também não foi bem. Nós tivemos os Galácticos do Real Madrid que também.
0: A Copa de 82, que para mim era a melhor seleção era do Brasil.
1: Verdade.
0: Tinha Zico, Cerezo.
2: Aliás, sempre Falcão. No papel, né? É muito fácil montar uma equipe, né?
1: É, no papel é fácil. Já vou até soltar assim. Será que a França desse ano é uma verdadeira França fora da curva até por causa disso? Uma seleção que está juntando muitas estrelas ali. A gente tem o Mbappé e o Dembélé. E antes da Copa do Mundo, diziam que o Mbappé teria o ego inflado e não jogaria com o Dembélé, coisa que não está acontecendo agora. A gente vê que os dois estão se entendendo muito bem dentro de campo. A França é uma seleção fora da curva até por causa disso agora? Muita estrela. E assim, essas estrelas estão brilhando, Marco?
0: Todas. Cada uma está jogando no seu quadrado. Ninguém está invadindo o quadrado do outro. Então, por isso que a França também está se destacando.
2: Mas lá em 70 falava-se que o Pelé não podia jogar com o Tostão.
1: É verdade. Exato.
2: E foi um sucesso, né?
0: Exato. Então, a França hoje, para mim, é o melhor time hoje de seleção. É a França.
1: É a França. Sua candidata...
0: A minha candidata ao título... É França ou Argentina?
1: Só a candidata ao título, Beto, antes da gente falar as manchetes.
2: É a Argentina ou França. E coloca o Brasil.
1: Coloca o Brasil ali entre...
2: colocar o Brasil.
1: Também acho, eu coloco o Brasil.
2: Porque é o seguinte...
1: Será que o
2: Brasil? Nós com times inferior... nós já vencemos a Argentina com...
0: O bom dessa bancada é que vocês são otimistas demais.
2: Não é otimista não, Marco Aurélio.
1: Mas o futebol, eu acho que agora apresentando o futebol.
0: Me fala que quem que no Brasil hoje que pode colocar a bola debaixo do braço e resolver o partido?
2: Isso não ganha jogo, não.
0: Pô, ganhou! Tá vindo aí, tá vindo Argentina, tá vindo a França.
2: Eu acho que ajuda.
0: Tá vindo Inglaterra.
1: Eu acho que
2: o sistema que tem hoje de marcação.
1: O que eu vou falar pra vocês é o seguinte.
2: Essas fases agora da Copa é detalhe. Quem falhar.
0: Detalhe é só a música do Roberto Carlos.
1: O que eu gosto falhar, dessa Copa do Mundo é as surpresas, Marcos.
2: Você vê ontem um vira-vira da Inglaterra. Foi falha.
0: Não, foi falha não.
2: Falha tática. A hora que a bola foi cruzada,
1: ele
2: saiu pra trás. O zagueiro ficou parado.
1: Faltou marcação no Harry Kane ali. Falha na marcação.
2: Ficou parado.
0: Mas ele saiu. O cara tava marcando, ele saiu, recuou.
1: Quando você tem um Harry Kane dentro da sua área, você tem que botar no mínimo dois jogadores.
2: O zagueiro ficou parado e ele não teve um companheiro para dar a segunda
1: marcação. Eu acho que essa Copa vai ser vencida não na jogada individual, como está acontecendo com a França, mas sim, eu acho que eu tenho um otimismo pelo Brasil, mas pelo Ancelotti, que eu acho que essa Copa vai ser vencida, se o Brasil for hexa, pela estratégia do Ancelotti do que pela jogada
0: ainda. De qualquer jeito vai ser hexa esse ano.
1: É hexa perdendo, é o hexa ganhando.
0: 24 anos sem ganhar, o hexa ganhando.
2: O meu maior prazer vai chegar.
1: Vamos chegar no dia 20 de julho aqui.
0: Eu nem apareço aqui.
1: E falar com o Marco Aurélio.
0: Eu vou tirar férias.
1: O Brasil é hexa campeão.
2: Perder? Porque eu me ponho o Brasil com possibilidade de ganhar, não como favorito. Isso aí eu sou doido. Mas ganhar a Copa, porque...
0: Ganhar da Argentina.
2: Isso é tranquilo. Já aconteceu nos grandes clássicos, né, mundiais.
1: A camisa pesa, Marco. A gente vê Cruzeiro e Atlético ali, tem o último Cruzeiro e Atlético. Era pro Cruzeiro ter acabado com o Atlético ali, que o Atlético
0: acabou,
1: venceu.
0: Acabou em briga.
2: E nós sempre tem ganhar da Argentina aí no futebol.
0: Você viu como é que foi esse ano as eliminatórias?
1: Esse ano
0: quantos nada pontos eles ficaram na nossa frente?
2: Não, mas nós estamos tá estruturados.
1: Agora nós estamos estruturados. Eu concordo com o Beto. Eu acho que, para começar essa Copa do Mundo, a gente já está vendo muita surpresa. O que é? O Paraguai está nas oitavas, os Estados Unidos está nas oitavas, o México está nas oitavas. Então eu acho que a estratégia esse ano vai fazer com que o Brasil chegue.
2: O futebol é tão dinâmico que o Paraguai é impossível. Mas pode acontecer. Pode
1: ganhar a França.
2: Ele pode tirar a França da Copa.
1: É Libertadores. É difícil, mas pode. Libertadores maior do que.
2: Tá aí o maior exemplo. Ontem um jogo da Inglaterra, né? Que ele estava perdendo até, me parece, uns 20 minutos pelo mesmo tempo. Se não fosse falha individual, eles iam ganhar o jogo.
1: Exatamente. Mas o Equador ganhou da Alemanha.
0: Mas a Alemanha já estava grande.
1: E o Paraguai também. E o Paraguai já estava grande. É. E ontem você viu, o Senegal merecia ter vencido da Bélgica.
0: Mas fala da...
1: Taticamente, exatamente.
0: Você vai pegar a bola, ganha de 2-0, você vai partir para cima, você vai cozinhar o galo.
1: Mas ainda assim, eu acho que estrategicamente o Brasil...
0: Falta de responsabilidade.
1: O Brasil tem vantagem.
0: Sempre teve os times da África do Sul.
1: Foi exatamente a mesma. Mas o Senegal errou exatamente contra a França também. O Senegal abriu o placar, começou vendo na França e queria continuar atacando.
0: Enche lá de zagueiro lá no meio pra trás.
2: Você já viu? Eu lembro muito os africanos. Uhum. Um jogador que chegou aqui no Atlético, ele pegava a bola, corria. Ia pra cima, Paulo Zidoro. Você vê que é um estilo futebol.
0: Você vê, ganhando um jogo de 2-0, gente, para o jogo.
1: Ataca mais.
0: Não precisa atacar mais, não. Joga todo mundo ali atrás, bonitinho.
1: Foi.
0: A Bélgica estava mais morta do que viva. Ressuscitaram a Bélgica.
1: Não, e contra a França foi a mesma coisa. Eles abriram 1-0, a gente ficou em choque aqui na rádio quando eles fizeram 1-0 em cima da França. Só que eles estavam com fome de gol, indo pra cima do Brasil. Mas quando você abre pra França ali, não tem
0: a
1: como.
0: A sorte da Bélgica que o jogador, o melhor jogador dos Estados Unidos foi expulso.
1: É verdade.
0: Não vai jogar. Também tá jogando um bolão.
1: E agora Estados Unidos e Bélgica. Vamos falar aqui as principais manchetes dos jornais pelo mundo afora ali, o Marco Aurélio. O Lance do Brasil, que é um jornal brasileiro, tá dando a seguinte manchete: Cristiano Ronaldo contra Modric, parceria histórica, dá lugar à última dança. É uma parceria histórica dos dois, jogaram muito
0: no Real Madrid. Um dos dois, infelizmente, pendura a chuteira na seleção.
1: E qual deles vai ser?
0: Pra mim, o Modric hoje sai e o Cristiano Ronaldo se jogar futebol. Aquilo que eu sempre falei aqui na mesa com vocês, não pode jogar Portugal para o Cristiano. O Cristiano tem que jogar para a seleção. Todo mundo limita. Aí marca o Cristiano e acaba.
1: E essa aqui, essa dos Estados Unidos, o Beto vai gostar. ESPN americana com a seguinte manchete: a seleção masculina dos Estados Unidos mostrou que sabe jogar feio nessa Copa e é exatamente disso que precisa pra ter sucesso.
0: É
1: um futebol feio.
0: Ela não tá jogando futebol, ela jogou um futebol...
1: Não, contra a Bósnia ontem eu achei bem feio.
0: Ela jogou futebol ontem com 99 graus de...
1: Eu acho que se você... Um outro conceito que eu acho que o Brasil pode passar da Argentina. A gente não tá ganhando de todo mundo de 3-0, 2-0 por ali.
2: Tem gente aqui reclamando.
1: Tá reclamando. Tô
0: reclamando aí do Brasil.
1: A Argentina vencendo de 3-0, 3-1. Mas se o Brasil vencer de 1-0, é feio, mas passou. O importante é passar. E falando dos argentinos, o diário Olé tá com a seguinte manchete: Scaloni ao 100, o marco histórico a ser alcançado por uma gestão que marca a época, que é o Scaloni, técnico da Argentina.
0: Tem uma seleção na mão, pra mim o melhor técnico que tá aí há alguns anos aí nas seleções é o
2: e o mais detalhe, né, Marcola? Tem a mesma seleção.
0: Ele não teve convocação. Ou eu mudo tudo ou eu vou embora.
2: E teve também o futebol argentino, ele caiu muito nas contratações europeias, né? Você vê que tem poucos jogadores.
0: Se der pro Barcelona igual fizeram com ele lá, muito cartola aí caiu.
1: Exatamente. E pra gente fechar, o Marca da Espanha, El Marca, tá com a seguinte os anfitriões protagonizam uma grande surpresa na Copa do Mundo. Pra quem não sabe, os anfitriões são Canadá, Estados Unidos e México, e os dois pela primeira vez na história numa oitava de final.
0: E detalhe, os três, né? O México ganhou todos 100%. Os jogos e não tomou nenhum gol.
1: Impressionante.
0: É, por isso que eu falo, acho que se o Brasil passar, é melhor não pegar a Inglaterra.
1: Melhor pegar a Inglaterra do que o México, né? O México vem apresentando um bolão.
0: Um milhão de pessoas.
1: Não, e o estádio Azteca tá lindo demais. A torcida do México tá fazendo.
0: E agora é o estádio com mais. Recebeu uma Copa do Mundo.
1: É.
0: Três Copas do Mundo. Ontem foi considerado o estádio que mais recebeu a Copa do Mundo.
1: Então aí os três anfitriões fazendo bonito demais. É, exatamente. E assim a gente vai ficando por aqui com Seleção 93 especial de Copa do Mundo.
2: Falta um detalhe. Tem que falar que o placar de domingo.
1: Placar de domingo. Quero saber o placar de domingo. Marco Aurélio começa com esse placar aí, que ele vai ser o mais pessimista aí, Beto.
0: Eu vou falar um placar aqui, mas no bolão vai ser outro, viu, gente? Acho que dá Brasil 2, Noruega 1.
1: Olha só. Beto, meu placar vai ser até mais longo aqui. Brasil 3, Noruega 1. E digo mais, o Japão era mais difícil que a Noruega.
2: Ó, meu placar é absurdo, mas é 4-1 pro Brasil.
0: Nossa senhora!
1: 4-1 pro Brasil!
0: Olha a canoa, vai furar!
1: Ó, pra mim o Japão era mais adversário que a Noruega. E assim a gente vai ficando por aqui, Seleção 93. A gente volta amanhã às 11h30, nosso horário padrão do Seleção 93.
0: E na próxima terça-feira.
1: Terça, às 19h.
0: Vamos ter convidados?
1: Espero ter convidados especiais. Vamos trazer convidados especiais.
2: Deve trazer uma torcedora.
0: Eu fiquei sabendo que ela entende tudo de futebol.
1: Estará aqui na nossa mesa.
0: Estará aqui na... ao vivo, né?
1: Comentando a vitória do Brasil.
0: Comentando a vitória do Brasil. Não vou falar o nome, não. Vamos deixar
2: surpresa. Surpresa.
0: Terça-feira acompanha aí que vocês vão gostar.
1: Valeu, torcedor.
2: Então, um abraço aí, torcedor.
1: Aquele abraço.
0: Abraço, torcedor.
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1: Boa noite, Barbacena, ligada na 93,3 FM. Boa noite para as cidades e para as localidades sintonizadas aqui na nossa gloriosa 93,3 FM de Barbacena, Minas Gerais. Quinta-feira, eu sou Eric Terzi e estou começando, a partir de agora, o Mix, o nosso encontro semanal aqui pela 93,3 FM de Barbacena, Minas Gerais. Minha gente, hoje nós vamos começar com um tema mais chato, mas que precisa ser falado. Não tem jeito. A gente que vê as coisas e está na imprensa, a gente tem coisas que não pode ficar calado, sabe? Tem que comentar, tem que dividir com vocês, porque senão a gente não está cumprindo o papel da gente de informar. Olha, para as pessoas que acham que essa onda de intolerância, para as pessoas que elegeram a falta de empatia há alguns anos como forma de tratamento ao semelhante, vocês estão vendo o aumento dos casos de feminicídio no país, absurdo. Todos os valentões que se dizem e se acham donos das suas companheiras estão fora do armário. Eles saíram do armário e estão achando normal matarem suas companheiras quando chega ao fim o relacionamento. Sem nenhum mérito de julgamento aqui, eu estou dando somente a minha opinião. Por favor, meu amigo e minha amiga, se vocês têm uma relação e não está boa, gente, vamos procurar ajuda. Vamos procurar ajuda dos psiquiatras, dos psicólogos. Vamos terminar em paz, né? Porque é o seguinte, quando acontece um caso de feminicídio, não é quem mata e quem morre que são as vítimas. São as famílias. A família de quem mata morre junto com a vítima. Porque ninguém cria filho, filha para serem assassinos e ficarem condenados, marcados para o resto da vida, perderem suas carreiras, perderem suas vidas por conta de uma atitude desesperada, impensada, louca, enfim. E quem morre também não morre sozinho. Deixa para trás uma família, deixa filhos, deixa mãe, deixa pai, deixa irmãos, deixa... São gerações de ódio que são criadas a partir de uma atitude. Então a gente pede para você, meu amigo, para você, minha amiga, que não está tendo um bom relacionamento, que tenha maturidade, humildade para reconhecer isso e buscar ajuda para o casal, para que a separação ocorra da melhor maneira possível. Separar sempre é um luto, gente. Todo mundo aqui que está me escutando já se casou, já se separou, e a gente sabe como é que é difícil terminar um relacionamento, principalmente quando a gente ainda gosta da pessoa, né? Porque a falta do amor que vai e volta, ela é muito complicada. Essa falta magoa, ofende, provoca, causa ódio, causa raiva, mas a gente não sai eliminando quem provoca isso na gente. A gente busca ajuda, busca oração, busca apoio da família, busca apoio das famílias, busca apoio dos profissionais de saúde, para que isso não se torne uma coisa trágica. Porque a verdade é essa: em feminicídio, não é quem mata, não é quem morre. São famílias e são gerações que se odeiam para sempre. Nossa, é um absurdo o que acontece. E coisas evitáveis. Evitáveis. Ninguém é dono de ninguém, infelizmente. Ninguém é dono de ninguém, gente. Quando o amor acaba de uma das partes, a outra parte tem que entender. Então a gente não quer crucificar ninguém, nem longe de mim querer fazer julgamento de pessoas. A gente não sabe os motivos, mas nada justifica você matar uma pessoa porque ela não te quer mais. Não tem jeito, gente. Isso é um hábito antigo, péssimo e que, infelizmente, está na moda no país. Mas isso é influência das pessoas que acreditam na indisposição, na ignorância, no atraso, na falta de empatia, na intolerância. Meu amigo e minha amiga, pense bem se eu estou falando alguma mentira. Todos os intolerantes estão saindo do armário e eles estão agredindo, matando, causando sofrimento a crianças que ficam sem mães, que ficam sem pais, porque também não é só maridos que matam, tem mulheres que matam também. Matam por amor. Amor não é isso não, gente. Quem ama não mata. Não tem jeito. Quem ama negocia, mesmo perdendo. Para terminar um relacionamento tem que ter humildade, sim, porque é muito duro você terminar um relacionamento gostando da pessoa. Mas você não é a única vítima da terra, não. Isso também não te dá um passaporte para você matar a outra pessoa que não te quer mais. Então, meus amigos ouvintes, peço a vocês que estão em dificuldade no relacionamento de vocês, busquem ajuda pelo amor de Deus. Busquem ajuda. Diálogo, terapia, aconselhamento, padre, pastor, pai de santo, o que vocês quiserem. O que vocês quiserem. O que não pode é continuar esse ritmo alucinante de feminicídio no país, fruto da intolerância plantada em muitas áreas da vida brasileira. Tá bom? Olha, gente, o mix de hoje tem um repertório lindo. Eu espero que vocês curtam, porque ele foi feito com vocês e para vocês, tá? 93,3 FM, essa rádio é um show.

0: Muito obrigado!
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Meu povo, o mix de hoje terminou, tá? Mas nós temos um encontro marcado para a próxima quinta-feira, às 21 horas, aqui na nossa gloriosa 93,3 FM. Eu espero que vocês tenham gostado do repertório. Já estou fazendo o repertório da próxima semana, que tá lindo. Tenho certeza que vocês vão amar. Um repertório super selecionado, tá? 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Ó, um ótimo final de semana para todos, uma semana vindoura abençoada por Deus e bonita por natureza. Muito, muito, muito obrigado pela atenção e o carinho da audiência de todos vocês. Até quinta que vem, se Deus quiser e Ele quer. 93,3 FM, essa rádio é um show.

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1: O governo de Minas divulgou ontem, quarta-feira, dia 1º, o balanço do primeiro mês da Operação Cerco Fechado, estratégia de combate às organizações criminosas, iniciada em 1º de junho. Em 30 dias, a ação registrou 1.085 prisões, apreensão de mais de 11 toneladas de drogas, cumprimento de 407 mandados de prisão, condução de 1.307 pessoas às delegacias, apreensão de 100 adolescentes, 131 armas de fogo, 2.415 munições e 95 armas brancas e simulacros. Entre os resultados, destacam-se as prisões de 6 integrantes de facções procuradas por crimes como homicídio, tráfico de drogas, feminicídio, incêndio criminoso e crimes sexuais. A operação já passou por mais de 30 comunidades em 8 cidades e seguirá por tempo indeterminado. A Secretaria Municipal de Cultura e Turismo aqui de Barbacena realiza no próximo sábado, dia 4, de 9 da manhã a 1 da tarde, uma ação especial de inscrições presenciais para o concurso Rainha das Rosas e Flores 2026, em frente à placa Eu Amo BQ, na Praça dos Andradas, região central da cidade. A seletiva será realizada no domingo, dia 5, a partir de 1 da tarde, no Automóvel Clube, quando serão escolhidas as 15 representantes do concurso. Para se inscrever, é necessário apresentar originais e cópias do RG, CPF e comprovante de residência atualizado. Candidatas menores de 18 anos também devem apresentar cópias do RG e CPF do responsável legal. As inscrições seguem disponíveis nestas quinta e sexta-feira, dia 3, na sede da Secretaria Municipal de Cultura e Turismo, na Praça da Estação. A Secretaria Municipal de Saúde de Barbacena realiza no próximo dia 11 de julho o dia D da campanha de vacinação antirrábica animal na zona rural do município. A imunização ocorrerá do meio-dia às 4 da tarde nas UBSs de Correia de Almeida, Pinheiro Grosso, Guido Romã e Senhora das Dores, além do ponto de apoio em Ponte do Cosme. Até o momento, 14.648 animais já foram vacinados, sendo 11.338 cães e 3.310 gatos. E a meta é imunizar mais de 28 mil animais em todo o município. A vacinação também continuará em um ponto fixo no Centro de Controle de Endemias até agosto, de segunda a sexta-feira. A Secretaria orienta que cães e gatos sejam levados por um adulto responsável, com os felinos preferencialmente em caixas de transporte, os cães de comportamento agressivo usando focinheira e, se possível, com o cartão de vacinação do animal. Gustavo Dutra Lima, suspeito de matar a estudante de medicina Letícia de Moraes, de 40 anos, foi transferido ontem, quarta-feira, dia 1º, para o presídio aqui de Barbacena, após ter a prisão preventiva decretada pelo crime ocorrido no último sábado, dia 27, quando a vítima foi morta com mais de 100 golpes de faca. Segundo o advogado Pedro Poça, representante da família, o caso reúne circunstâncias que podem resultar em aumento de pena em eventual condenação, e os elementos da investigação são considerados desfavoráveis ao acusado. O caso segue sendo investigado pelas autoridades. 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Por hoje é só. Outras notícias a qualquer momento ou amanhã às 7h45 no Bom Dia 93. Até lá!
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